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2: O comando local da Polícia Marítima de Setúbal apreendeu recentemente uma embarcação de recreio de bandeira polaca que se encontrava fundeada no canal da Palma, no concelho de Alcácer do Sal. A informação foi dada no sábado, no comunicado enviado pela Autoridade Marítima Nacional à Rádio Azul. Na sequência de uma ação de fiscalização no estuário do Sado, dizem, a Polícia Marítima detectou uma embarcação fundeada sem tripulantes e com motores sem número de série. Lê-se na nota. De acordo com como explica a Autoridade Marítima Nacional, a embarcação foi apreendida. Foi também instaurado o respectivo processo de crime, tendo a Unidade Central de Investigação Criminal da Polícia Marítima sido ativada para efetuar as respectivas perícias. Uma colisão entre um carro e uma moto provocou o morto e um ferido leve na manhã de sábado no quilómetro 608 da Estrada Nacional 2 em Ervidel, no concelho de Alvestrel, distrito de Beja. O alerta foi dado às 11 horas da manhã. Ambos os feridos foram transportados para o hospital, sendo que o condutor do motociclo, um homem de 48 anos, sofreu ferimentos graves e acabou por falecer já na unidade hospitalar de Beja. A circulação na Estrada Nacional 2 chegou a estar interrompida nos dois sentidos desde as 11h38 e foi restabelecida às 13h20. Indicou fonte da Proteção Civil citada pela Lusa. As operações de socorro mobilizaram 20 operacionais apoiados por 5 veículos, incluindo uma viatura médica de emergência e reanimação e um helicóptero. 10 homens com idades entre os 19 e os 46 anos foram detidos na madrugada de sexta-feira em Vila do Bispo, no distrito de Faro, por contrabando de circulação, anunciou no sábado a GNR. As detenções ocorreram depois de militares do Núcleo de Investigação Criminal de Portimão terem detectado movimentações consideradas suspeitas e abordado duas viaturas ligeiras de mercadorias, indicou o Comando Territorial de Faro da GNR em comunicado. Segundo aquela força de segurança, os suspeitos estavam a movimentar combustível e diverso material que seria destinado ao abastecimento e apoio logístico de uma embarcação associada ao tráfico de estupefacientes. Durante a operação, a GNR apreendeu as duas viaturas, 214 RKs de combustível, com capacidade de 20 litros cada. As autoridades apreenderam igualmente 10 bidões de óleo para motores de embarcações, com 5 litros cada, e 2 bidões com componentes destinados à manutenção de motores. Entre o material apreendido estava ainda uma câmara de videovigilância, com um painel solar, uma bomba de água e 4 sacos, com géneros alimentares e bebidas. A operação contou com o reforço de destacamento de intervenção de Faro e da Unidade de Controlo Costeiro e de Fronteiras. Faleceu Narendra Cossoró. Aos 94 anos, figura histórica do CDS, vice-presidente da Assembleia da República, entre 1999 e 2005, avançou no sábado do Partido Centrista. Nascido a 3 de outubro de 1971 e doutorado em Direito, nas especialidades de Ciências Sociais e Políticas, acumulou uma vasta carreira académica como professor catedrático jubilado do Instituto Superior de Ciências Políticas e Sociais e docente na Universidade Lusófona, sendo autor de mais de 30 títulos publicados nas áreas do Direito e da Política e membro da Academia Internacional de Cultura Portuguesa. No plano político, esteve na gênese e consolidação do CDS, tendo presidido ao grupo parlamentar do partido durante 13 anos, entre 78 e 91, e liderado a força política como presidente do CDS-PP de 91 a 94. Narendra Cossoró foi ainda deputado à Assembleia da República em 7 legislaturas e chegou ao cargo de vice-presidente da Assembleia da República entre 99 e 2005. No futebol, Primeira Liga, o Arouca continua a protagonizar um arranque de campeonato de grande nível. A equipa arouquense venceu no sábado o Marítimo por 2-1 e somou o terceiro triunfo em 4 jornadas da Liga Portugal. Os madeirenses chegaram à vantagem aos 27 minutos através do espanhol Martin Terron, mas não conseguiram segurar o resultado até ao final. A resposta do Arouca surgiu ainda antes do intervalo, aos 44 minutos. Espan Vandari estabeleceu a igualdade e deixou tudo em aberto para a segunda parte. A reviravolta ficou completa aos 55 minutos, quando Ivan Barbero apareceu na área para marcar o segundo gol dos anfitriões e confirmar mais uma vitória da equipa. Na habitual flash de entrevue em conferência de imprensa, depois do encontro, o técnico Vasco Seabra do Broca analisou a reviravolta da sua equipa.
3: Penso que nós fomos bastante fortes, acho que merecemos vencer. Foi um jogo disputado, entramos melhor no jogo, creio, tenho convicção clara que entramos melhor no jogo. Depois fomos nos deixando cair ligeiramente em termos de ritmo e de intensidade naquilo que estávamos a fazer, até o Marítimo acabar por fazer golo. Nós já tínhamos tido as nossas oportunidades, mas o Marítimo também, portanto acabou por fazer golo e nesse momento nós tivemos ali 5 minutos bastante inquietos. E depois acho que voltamos para cima e creio que vamos justamente para o intervalo empatados. porque a quantidade de posse, de remates, de aproximações que tivemos, creio que nos dava condições para nós estarmos com o resultado empatado. Entramos muito bem na segunda parte também e creio que é também justo a forma como a gente passa para a frente. E depois a seguir, com alguma intranquilidade que não nos é tão habitual, mas com valores que mais uma vez a equipa demonstrou que não se negociam, do espírito de equipa, da entreajuda, não permitimos mais oportunidades ao adversário, muitas vezes até defendermos com linha de 5, com linha de 6, quando era necessário. Mas é aqui que também se ganham as equipas, quando a gente olha e sente que todos estão pelo mesmo, todos vão à luta, todos vão à garra. Lembro-me perfeitamente do Mateu entrar e fazer um corte incrível de carrinho para que o Paulo Henrique não pudesse rematar à baliza. Portanto, isso acaba por representar um bocadinho aquilo que é o nosso esforço, a nossa dedicação, a nossa raça, e é neste caminho que temos que seguir.
2: Do outro lado, Michel van der Gaag desvalorizou o impacto negativo da primeira derrota da época do Marítimo e preferiu destacar a qualidade mostrada pelos seus jogadores. O técnico sublinhou na flash de entrevista da Sport TV que a equipa entrou bem, criou oportunidades, considerando que a paragem no encontro beneficiou o adversário para chegar ao gol ainda antes do intervalo.
4: Sim, a primeira derrota da época e pronto, contra uma equipa boa, uma equipa que já mostrou estes jogos, estas três jornadas anteriores. Eu acho que a equipa está... Eu vi como a Roca festejou a vitória contra nós. Apesar de derrota, porque nunca fico contente com uma derrota, porque eu gosto de ganhar, quero ganhar, mas como toda a gente quer. Mas festejarem esta vitória parece uma equipa que é do topo e por isso também quer dizer que a minha equipa fez muita coisa, não foi sempre bem jogada, mas criamos oportunidades, tivemos momentos difíceis, depois sofremos o segundo golo, acho que naquela fase do jogo foi equilíbrio, o Paulo ficou de fora, depois entrou. Mas depois lutámos, nunca desistimos e pronto, tentámos que nós fizemos semana passada, pelo menos para empatar o jogo, e por isso também a Roca fez tudo para defender este resultado, e também é normal, não tenho nada contra isso, faz parte do jogo, por isso em geral, eu estou contente que a equipa mostrou hoje, mas perder não dá muito jeito. Eu acho que nós jogámos melhor do que semana passada, por isso também faz parte. Pronto, nós falámos antes do jogo, porque nós somos fortes em termos de organização defensiva, toda a gente fala sobre isso, também é um mérito da equipa, mas também para fazer uma encaminhada como na Primeira Liga, nós temos de fazer muito mais do que só isso, porque só defender 90 minutos durante a época toda também não vai dar. E nós falámos durante a semana, falámos antes do jogo, também a equipa tem de mostrar uma personalidade e acho que mostramos isto.
2: O resultado permitiu ao Arouca chegar aos 9 pontos, para o Marítimo esta foi a primeira derrota da temporada, a equipa madeirense mantém os 7 pontos conquistados nas 3 primeiras jornadas e ocupa para já a 5ª posição.

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2: O movimento Deslarguem a Rábida fez um balanço muitíssimo positivo do protesto em Setúbal contra a tentativa de privatização de praias e de espaços naturais, garantindo que continuará mobilizando em defesa do acesso público. Com honestidade, dizem, fazemos um balanço muitíssimo positivo e foi de tal maneira a adesão que nós não conseguimos dimensionar, mas estamos a falar na casa das centenas, afirmou a Alusa,

0: Daniela Rodrigues, do Bloco de Esquerda de Setúbal e co-promotora do movimento. Segundo João Cruz, também do movimento Deslarga à Rábida, esta foi a quarta iniciativa promovida no âmbito da contestação às pretensões da herdade da comenda sobre 5 praias e outros espaços naturais da região. Questionado sobre o que mudou desde o início dos protestos, João Cruz afirmou que o objetivo principal passa por alterar a percepção pública sobre o problema. João Cruz considerou ainda que a possibilidade de ser posta em causa a natureza pública das praias tem provocado uma grande indignação entre a população de Setúbal. A Sociedade Palácio da Comenda S.A., proprietária da herdade da Comenda, tem incorrido diversas ações judiciais em que pretende ver reconhecida a propriedade exclusiva da faixa de terreno onde se desenvolve a via designada como Caminho Municipal 1056, considerando que o mesmo é domínio privado. Nos processos que ocorrem no Tribunal de Setúbal, os proprietários pretendem que sejam considerados domínios privados do terreno que incluem 5 praias, a Rasca, a Comenda, a Rainha, Maria Esguelha e Albarquel, bem como os terrenos das margens da Ribeira da Ajuda, da sua foz no estuário do Sado até ao Parque de Marendas da Comenda. O Ministério Público e a Agência Portuguesa do Ambiente rejeitam a pretensão da herdade da Comenda de obter a titularidade das praias. Também Daniela Rodrigues anunciou ainda que um novo protesto para dia 3 de outubro na Praia da Galé, promovido pela plataforma Tâmela, Tirem as Mãos do Litoral Alentejano. O condutor de um motociclo ficou levemente ferido depois de um carro ter batido contra a moto em que seguia no sábado. A vítima da cidadania brasileira estava a trabalhar como entregador de comida na zona do Campo do Rio, em Camarate. O condutor do carro colocou-se em fuga após o atropelamento. À chegada dos bombeiros de Camarate, o bombeiro, que estava fora de serviço e a passar no local, prestou o primeiro auxílio à vítima. O homem, de 26 anos, sofreu uma escoriação na perna e foi transportado para o Hospital São José, em Lisboa. A PSP tomou conta da ocorrência e o alerta foi dado pelas 20 horas e 21 minutos. Um jovem de 19 anos foi detido na madrugada do domingo junto à estação da CP do Castro Tutré em Lisboa por ser suspeito de prática de um crime de tráfico de estupefacientes. De acordo com o comunicado enviado à Rádio Azul pelo Comando do Presidente de Lisboa, da Polícia de Segurança Pública, tudo começou por volta da 1h20 da madrugada. A intervenção policial ocorreu no local referenciado pela circulação de cidadãos e associado ao consumo de substâncias ilícitas, onde os polícias detectaram o indivíduo a emanar um forte odor a produtos estupefacientes e a manifestar um comportamento manifestamente nervoso perante a aproximação policial, desta nota. Perante as suspeitas levantadas, os polícias efetuaram a abordagem ao cidadão, vindo a detectar na sua posse, no interior de uma bolsa, um produto de cor e odor característicos. O jovem foi transportado às instalações policiais e submetido às diligências necessárias, tendo sido então possível confirmar que o produto na sua posse tratava-se de AX, equivalente a 35,34 doses diárias, quantidade superior ao limite legal permitido para consumo. O suspeito foi depois libertado e notificado para comparecer na instância local de pequena criminalidade do Tribunal de Lisboa. Futebol. Primeira Liga. O Alverca e o Santa Clara empataram no sábado uma bola no encontro da quarta jornada da Liga Portugal, que deixou a equipa da casa ainda à procura da primeira vitória na competição. Depois do início do campeonato com duas derrotas frente ao Sporting e Porto e um empate diante do Estrela da Amadora, o Alverca voltou a somar pontos, mas não conseguiu segurar a vantagem conquistada na segunda parte. Vivaldo colocou a formação ribadejana na frente aos 69 minutos, fazendo acreditar que podia chegar finalmente ao primeiro triunfo da temporada. A resposta de Santa Clara, no entanto, surgiu já perto do final. Aos 87 minutos, Brenner Lucas, estabeleceu a igualdade e garantiu um ponto para os açorianos. Na sua análise, na face de interview, o treinador dos açorianos afirmou que a sua equipa merecia ter saído com os 3 pontos. Petit destacou o forte caudal ofensivo criado na primeira parte, onde a formação açoriana somou 3 ou 4 situações claras para marcar, lembrando também que o seu guarda-redes não foi chamado a fazer defesas difíceis durante os 90 minutos.
1: Acho que é um resultado peca. Para esquecer, acho que poderíamos ser felizes no final desta última bola do Brenner, onde numa primeira parte temos 3, 4 situações do golo que não conseguimos chegar à igualdade. O nosso guarda-redes não fez uma defesa durante o jogo todo, houve um controle de jogo de ambas as partes, a posse de bola entre os 50% para cada equipa, mas as melhores oportunidades que tivemos teve no jogo foi da nossa parte, onde tivemos 4, 5 situações que poderíamos ter que finalizar e ter matado o jogo. Acho que levámos um ponto, não perdemos, três, mas acho que é curto para aquilo que o jogo foi, para as oportunidades que nós criamos, mas mais um ponto na nossa caminhada. Reparar, acho que todos os jogadores da frente tiveram a sua oportunidade, o único que não teve acho que foi o Gonçalo, mas todos os jogadores tiveram as suas oportunidades para poder fazer golo, não conseguimos, fomos sempre refrescando o ataque, estava muito calor, não é fácil jogar, mas os jogadores que entraram deram uma boa resposta, conseguiram desequilibrar o jogo, o Brenner acaba por ser feliz porque acreditou que a bola poderia entrar ali ao segundo posto e acho que merecia também, na última bola, poderíamos ser felizes com os três pontos.
0: Também na sua intervenção, na Flash Interview, o técnico dos Ribatejanos, Sérgio Ferreira, reconheceu as dificuldades sentidas perante um adversário muito competente, mas apontou falhas claras na definição ofensiva da sua equipa. Diz que faltou-nos mais uma vez assertividade e agressividade quando chegámos ao último terço para atacarmos a baliza. Está a faltar-nos discernimento no último passo, constatou o treinador.
2: Olhando de uma forma resumida para o jogo, na verdade é que nós procuramos estar, procuramos jogar, procuramos encontrar os espaços que tínhamos identificado como vantagem, e que eu procurou fazê-lo e sempre que eu consegui fazer, conseguimos chegar ao último terço, mas a verdade é que mais uma vez faltou-nos ser agressivos e faltou-nos ser mais assertivos e mais eficazes também naquilo que é o último passo, naquilo que é o último movimento. Lá está, a tal valorização de chegarmos ao último terço. Sempre conseguimos dar essa valorização e sempre que olhamos para a baliza como o nosso grande objetivo, que é fazer golo, fomos tendo aproximações perigosas. A verdade é que muitas vezes, pelo Santa Clara também, a equipa adversária quis adormecer o jogo, dar-nos um bocadinho de bola, para depois explorar aquilo que eles são fortíssimos, através dos jogadores que têm na frente e dos jogadores também que têm por fora, que é jogar mais em transição, e nós tínhamos de estar muito mais preparados para isso, e mais uma vez a forma como deixamos que o empate acontecesse, mais uma vez voltamos a ganhar a bola, voltamos a perder, ou seja, falta-nos conhecimento e entendimento, onde temos a vantagem e o tempo que necessitamos para ganhar energia para voltar a jogar e impor aquilo que é a nossa ideia, para mais uma vez procurarmos aquilo que é o nosso grande objetivo, que é o gol, mas não conseguimos. Mais uma vez perdemos e mais uma vez em transição. Faltou-nos timings para decidir onde é que, quando e por onde é que deveríamos ir em alguns momentos, ou seja, estava identificada a bola entrava, mas não dávamos o melhor seguimento. Também acaba por ser normal pelo momento, que é normal que a equipa queira muito ganhar, é normal que a equipa queira muito marcar, mas estamos a faltar discernimento, clarividência naquilo que é o nosso último terço, e ser mais agressivo, logicamente.
0: Agora, com este resultado, o Alverca passa a somar 2 pontos e mantém-se para já no 13º lugar da classificação. O Santa Clara, por sua vez, continua a demonstrar consistência neste arranque de campeonato, depois de ter entrado na jornada com 7 pontos conquistados.

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2: O condutor da viatura envolvido no despiste em Algés na manhã de sábado foi detido sem carta de condução. Em comunicado, a Polícia de Segurança Pública explica que o condutor não obedeceu à ordem de paragem no âmbito de uma operação de fiscalização de trânsito que decorria na Avenida Brasil, em Lisboa. Foi por isso iniciada uma perseguição policial. O condutor do veículo, ao chegar à zona do viaduto que liga a Avenida de Brasília à Avenida da Índia, despistou-se e abateu em duas viaturas que se encontravam estacionadas na Avenida Brasília em frente ao Museu do Combatente. Do embate resultaram danos nas viaturas estacionadas e um incêndio na viatura em fuga, tendo sido necessário ao polícia motociclista que efetuava a perseguição imobilizar o seu veículo e retirar o condutor da viatura em chamas, como explica a PSP.
3: Uma viatura escrutinada para fazer a fiscalização, o seu condutor não obedeceu à ordem de paragem do polícia que a emanou, continuou em velocidade elevada, obrigou a que o polícia se retirasse repentinamente do percurso da viatura para não ser atropelado. O polícia que procedia à sua perseguição deslocou-se para junto

0: da viatura, retirou o condutor que se encontrava impedido de sair de forma autónoma, retirou também um segundo ocupante que se encontrava inanimado e ajudou a sair um terceiro ocupante que autonomamente pretendia ou estava no momento a tentar sair. Os três indivíduos foram transportados ao hospital, dois de Santa Maria e um ao hospital de São Francisco Xavier, todos homens. Verificou-se que têm idades compreendidas entre os 25 e os 31 anos.
1: Estas foram declarações aos jornalistas do comissário Carlos Fernandes, da Divisão de Trânsito da PSP de Lisboa, que afirmou que o condutor vai ser presente em interrogatório judicial. No acidente resultaram três feridos, com idades entre os 25 e os 31 anos, incluindo o condutor da viatura. Dois foram transferidos para o Hospital Santa Maria e um para o São Francisco Xavier. Um homem de 30 anos foi detido depois de incendiar um colchão do quarto onde residia em Lisboa, colocando em risco não só os restantes habitantes, como também o prédio. De acordo com o comunicado emitido pela Polícia Judiciária, no sábado tudo aconteceu a 16 de agosto. Dizem que o crime foi praticado com o recurso de chama direta aplicada no colchão da cama onde se encontravam algumas peças de vestuário, lê-se na nota. As autoridades referem ainda que o incêndio resultou danos no quarto por ação do calor e por fixação de fulgem. Resultou ainda igualmente perigo para a integridade física das pessoas que se encontravam na casa e ainda perigo de propagação para as restantes divisões da habitação e daí para todo o edifício estrutural e maioritariamente constituído por materiais de madeira, acrescenta a Polícia Judiciária. O homem vai ser presente ao Departamento de Investigação e Ação Penal de Lisboa para primeiro relatório judicial de arguido detido e respectiva aplicação das medidas de coação tidas por adequadas. O calor está de regresso a Portugal continental. Depois de dias cinzentos, os últimos dias de agosto e os primeiros de setembro prometem um tempo seco, sol e subida gradual das temperaturas que podem ultrapassar os 35 graus em algumas regiões do país, como refere a meteorologista Maria João Frada.
2: Agora não vai haver depressões, não vai. Vai haver, sim, ao contrário, um anticiclone. Portanto, vai haver influência de um anticiclone. A partir do dia 2 vamos ter uma subida, de facto, dos valores da temperatura máxima, que até pode ser acentuada. No dia 3, nova pequena subida. E vamos ficar com temperaturas máximas na generalidade do território, que vão variar sensivelmente entre os 27 e os 32 graus. No interior, poderão ser da ordem dos 35 graus.
1: A líder da Iniciativa Liberal considerou no sábado que a classe média está sob ataque e se tornou invisível para os governantes, acusando o PS e o PSD de a terem abandonado porque deixou de pesar nas urnas como antes.
3: Vamos apresentar uma reforma do sistema de pensões que permita aos nossos jovens terem opções, pouparem e serem donos do seu futuro. O governo vem anunciar que não pretende fazer nenhuma reforma ao sistema de pensões. Ninguém quer resolver o problema. Mas todos aprenderam a viver dele. O Chega promete baixar a idade da reforma, nunca diz quem paga. O PS e o PSD, cada um na sua vez, distribuem pagamentos extraordinários conforme lhes dá jeito. A esquerda propõe aumentos todos os anos sem uma única conta feita sobre o que acontece depois.
1: Para a líder dos liberais, que discursava em quarteira, no evento que marca a reentrée do partido, onde há votos há promessas, mas onde há menos votos, há desprezo e atualmente ninguém fala, nem defende a sério a classe média, apesar de ser esta quem cria riqueza e que faz um país desenvolver-se, restando-lhe pagar sem receber nada em troca. No desporto, o canoista Fernando Pimenta, de 37 anos, conquistou no sábado a medalha de ouro na prova de K1 mil metros dos Mundiais da Polónia, assegurando o segundo pódio de Portugal em Poznań, na Polónia. A largar da pista 4, Pimenta, que se tornou no mais velho medalhado de sempre em Mundiais, concluiu o seu desempenho em 3 minutos, 24 segundos e 39 centésimos, impondo-se ao húngaro Balin Kopasz, que foi segundo, e ao australiano Thomas Green, terceiro, que completaram o pódio. Esta foi a segunda medalha de Portugal nos Mundiais de Poznań, depois do bronze em K4 500 metros, por Gustavo Gonçalves, João Ribeiro, Messias Batista e Pedro Casinha. Para Pimenta, foi a quarta vez que alcançou o ouro nesta distância mundiais, depois de o ter feito também em 2018, 21 e 23. O calendário oficial do Benfica e do Torriense para a fase de Liga da Liga Europa de 26-27 já foi divulgado. O Benfica estreia-se fora com o Milan a 16 de setembro, enquanto que o Torriense viaja até à Noruega no dia seguinte para defrontar o Lillestrøm. O Benfica arranca na sua campanha com um teste de fogo logo na primeira jornada. As Águias viajam até a Itália para defrontar o Milan, agora liderado pelo técnico português Ruben Amorim, num duelo agendado para o dia 16 de setembro às 8 da noite. O calendário dos encarnados externa, deslocações teoricamente acessíveis, com recepções importantes no Estádio da Luz. Após Milão, o Benfica recebe o Celtic e visita o Omonia. A fechar a fase regular, a equipa da Luz recebe os neerlandeses do AZ Alkmaar a 28 de janeiro de 2027. O Torriense, que garantiu uma qualificação histórica e direta para a Liga Europa, após conquistar a Taça de Portugal, fará a sua estreia europeia em solo norueguês, medindo forças com o Lillestrøm a 17 de setembro. Por não possuir um recinto com a eliminação homologada pela UEFA, no reduto de Torres Vedras, o Torriense vai disputar os seus 4 jogos caseiros no Estádio Municipal de Leiria. O primeiro jogo em casa emprestada será contra os ingleses do Sunderland, a 15 de outubro. Na fase final da prova, o Clube do Oeste terá ainda pela frente testes exigentes diante do Real Sociedade e do Olympiacos.

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2: A Câmara Municipal de Setúbal informa que a abertura da piscina municipal de Azeitão, inicialmente prevista para o dia 1 de setembro de 2026, foi adiada para o dia 16 de setembro devido à detecção de uma avaria técnica. Embora tratando-se de uma situação inesperada, pedem desculpa a todos os utentes pelo transtorno e o adiamento da abertura do equipamento desportivo possa causar. Para qualquer esclarecimento, ainda de acordo com as mensalidades, solicitam que sejam então contactados os serviços administrativos da piscina municipal de Azeitão. Uma mulher de Maluz, à chegada ao aeroporto Humberto Delgado em Lisboa, na tarde de sábado, o caso em Sólida aconteceu entre as 15 e as 16 horas, quando a mulher de 34 anos chegava de Ilha de Santiago, Cabo Verde, estava de 39 semanas. A informação foi confirmada, junto de fonte da Polícia de Segurança Pública, depois da RTP avançar com notícia, adiantando que esta mulher já tinha passado o controle de fronteiras quando tudo aconteceu. Quando começou a sentir algumas contrações, a mulher pediu ajuda, a equipa de emergência do aeroporto ajudou-a a dar à luz o menino. Mãe e filho seguiram para a maternidade Alfredo da Costa. A mulher viajava com a filha mais velha de 6 anos e acabou por ser entregue ao pai pela PSP. O homem esperava a família na zona das chegadas. A passageira já tinha estado em Portugal e, segundo a SIC Notícias, trata-se de uma mulher cabo-verdiana. Uma mulher morreu atropelada no sábado por um veículo ligeiro de mercadorias que se despistou no concelho de Castelo Branco, disse a agência Lusa Fonte da Proteção Civil da Beira Baixa. Um veículo ligeiro de mercadorias despistou-se numa da localidade de Cebolais, de Cima, Castelo Branco, e provocou um ferido ligeiro, um homem de 69 anos, e vitimou mortalmente uma mulher de 45, que foi atropelada pelo veículo despistado, disse. O alerta foi dado às 11 horas e 29 minutos, e no local estiveram profissionais dos bombeiros voluntários de Castelo Branco e da Guarda Nacional Republicana, bem como o Instituto Nacional de Emergência Médica. Futebol, Primeira Liga. O Futebol Clube do Porto venceu o Académico de Viseu por 3-0 e continua só com triunfos sem sofrer golos. Todos os tentos dos Dragões foram apontados na primeira parte por André Silva.

0: Silva, Gabri Veiga, William Gomes, com o máximo de eficácia possível em 3 remates. Na segunda parte, o ritmo baixou, mas os comandados de Francisco Farioli nunca perderam o controle da partida. Apesar disso, nos minutos finais, os viriatos conseguiram chegar-se à frente em algumas vezes e até tiveram uma bola no ferro por Mestaranza nos minutos finais. O melhor em campo foi Gabri Veiga, com um golo e uma assistência. No final de partida, na flash da Sport TV, Bruno Pinheiro, treinador do Académico de Viseu, nas suas declarações e após esta derrota, na quarta jornada do campeonato, diz que o gol sofrido aos 5 minutos condicionou o jogo.
1: Condicionou bastante o jogo, deu muita confiança ao adversário, retirou-nos alguma. Enfim, acho que sinceramente é mais um lance, acho que há mais falta sobre o Gustavo do que do Seitil. Na semana passada na Madeira, estes critérios estão um bocadinho, não sei, há muita diferença nas arbitragens e sinto que neste momento estamos a ser um bocado penalizados por isso. Obviamente não viemos aqui para fazer uma passagem pela Primeira Liga, viemos para ficar e vão ter que contar connosco, vamos dar o nosso máximo e vamos apartar com tudo e com todos. Houve uma alteração tática, portanto, para dar mais conforto à linha defensiva. Como nós estávamos com 5 médios, portanto com linha média de 5 jogadores, o Porto acabou por usar bolas longas, tivemos insucesso nos laterais a travar essas bolas longas, resultou o segundo golo de uma bola assim, e então optamos por alterar e fazer uma linha de 5 para controlar melhor a largura, e a partir daí foi muito mais controlado o jogo em termos defensivos, o que deu confiança à equipa para subir e para ir ganhando bolas e para galgar terreno e para jogar mais à frente. Sinto que temos crescido, mas não o suficiente, na medida em que ainda não estamos a fazer 90 minutos de forma satisfatória. Fizemos uma segunda parte na Luz interessante, a primeira parte não foi. Com o Santa Clara fizemos aqui uma primeira parte, não foi interessante, a segunda parte muito melhor. Na Madeira uma primeira parte muito boa, uma segunda parte não tão boa, e hoje aqui uma primeira parte também não tão boa e uma segunda parte muito boa. Portanto, temos que crescer, é uma nova realidade, mas também se sente estes 37 anos de ausência no peso que temos no campo. Honestamente, é frustrante conceder alguns golos desta forma, mas estamos cá e vamos fazer o nosso trabalho, e seja contra tudo e contra todos, é contra quem for.
0: Do outro lado, Francisco Farioli, treinador do Porto, fez a sua análise ao jogo. Diz que tivemos um grande arranque, fomos muito clínicos. Convertemos as primeiras 3 oportunidades, os jogadores finalizaram-nos muito bem, e isso ajudou-nos a encarar o jogo de outra forma. Depois, nunca é fácil ter de fazer substituições nos primeiros 45 minutos. Isso condiciona muito a gestão do jogo na segunda parte, em que fomos menos brilhantes, mas gerimos bem. São 3 pontos importantes, um bom resultado e mais um jogo sem sofrer. Agora, na classificação, Foco do Porto mantém o pleno, 4 vitórias, 12 pontos. Já o Académico de Viseu mantém 2 pontos.

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2: O comando local da Polícia Marítima de Setúbal apreendeu recentemente uma embarcação de recreio de bandeira polaca que se encontrava fundeada no canal da Palma, no concelho de Alcácer do Sal. A informação foi dada no sábado, no comunicado enviado pela Autoridade Marítima Nacional à Rádio Azul. Na sequência de uma ação de fiscalização no estuário do Sado, dizem, a Polícia Marítima detectou uma embarcação fundeada sem tripulantes e com motores sem número de série, lê-se na nota. De acordo com como explica a Autoridade Marítima Nacional, a embarcação foi apreendida. Foi também instaurado o respectivo processo de crime, tendo a Unidade Central de Investigação Criminal da Polícia Marítima sido ativada para efetuar as respectivas perícias. Uma colisão entre um carro e uma moto provocou o morto e um ferido leve na manhã de sábado no quilómetro 608 da Estrada Nacional 2 em Ervidel, no concelho de Alvestrel, distrito de Beja. O alerta foi dado às 11 horas da manhã. Ambos os feridos foram transportados para o hospital, sendo que o condutor do motociclo, um homem de 48 anos, sofreu ferimentos graves e acabou por falecer já na unidade hospitalar de Beja. A circulação na Estrada Nacional 2 chegou a estar interrompida nos dois sentidos desde as 11h38 e foi restabelecida às 13h20. Indicou fonte da Proteção Civil citada pela Lusa. As operações de socorro mobilizaram 20 operacionais apoiados por 5 veículos, incluindo uma viatura médica de emergência e reanimação e um helicóptero. 10 homens com idades entre os 19 e os 46 anos foram detidos na madrugada de sexta-feira em Vila do Bispo, no distrito de Faro, por contrabando de circulação, anunciou no sábado a GNR. As detenções ocorreram depois de militares do Núcleo de Investigação Criminal de Portimão terem detectado movimentações consideradas suspeitas e abordado duas viaturas ligeiras de mercadorias, indicou o Comando Territorial de Faro da GNR em comunicado. Segundo aquela força de segurança, os suspeitos estavam a movimentar combustível e diverso material que seria destinado ao abastecimento e apoio logístico de uma embarcação associada ao tráfico de estupefacientes. Durante a operação, a GNR apreendeu as duas viaturas, 214 RKs de combustível, com capacidade de 20 litros cada. As autoridades apreenderam igualmente 10 bidões de óleo para motores de embarcações, com 5 litros cada, e 2 bidões com componentes destinados à manutenção de motores. Entre o material apreendido estava ainda uma câmara de videovigilância, com um painel solar, uma bomba de água e 4 sacos, com géneros alimentares e bebidas. A operação contou com o reforço de destacamento de intervenção de Faro e da Unidade de Controlo Costeiro e de Fronteiras. Faleceu Narana Cossoró. Aos 94 anos, figura histórica do CDS, vice-presidente da Assembleia da República, entre 1999 e 2005, avançou no sábado do Partido Centrista. Nascido a 3 de outubro de 1971 e doutorado em

0: Direito, nas especialidades de Ciências Sociais e Políticas, acumulou uma vasta carreira académica como professor catedrático jubilado do Instituto Superior de Ciências Políticas e Sociais e docente da Universidade Lusófona, sendo autor de mais de 30 títulos publicados nas áreas do Direito e da Política e membro da Academia Internacional de Cultura Portuguesa. No plano político, esteve na gênese e consolidação do CDS, tendo presidido ao grupo parlamentar do partido durante 13 anos, entre 78 e 91, e liderado a força política como presidente do CDS-PP de 91 a 94. Nerina Cossaró foi ainda deputada à Assembleia da República em 7 legislaturas e chegou ao cargo de vice-presidente da Assembleia da República entre 99 e 2005. No futebol, Primeira Liga, o Arouca continua a protagonizar um arranque de campeonato de grande nível. A equipa arouquense venceu no sábado o Marítimo por 2-1 e somou o terceiro triunfo em 4 jornadas da Liga Portugal. Os madeirenses chegaram à vantagem aos 27 minutos, através do espanhol Martin Terron, mas não conseguiram segurar o resultado até ao final. A resposta do Arouca surgiu ainda antes do intervalo, aos 44 minutos. Espan Vandari estabeleceu a igualdade e deixou tudo em aberto para a segunda parte. A reviravolta ficou completa aos 55 minutos, quando Ivan Barbero apareceu na área para marcar o segundo gol dos anfitriões e confirmar mais uma vitória da equipa. Na habitual flash de entrevue em conferência de imprensa, depois do encontro, o técnico Vasco Seabra do Arouca analisou a reviravolta da sua equipa.
1: Penso que nós fomos bastante fortes, acho que merecemos vencer. Foi um jogo disputado, entramos melhor no jogo, creio, tenho convicção clara que entramos melhor no jogo. Depois fomos nos deixando cair ligeiramente em termos de ritmo e de intensidade naquilo que estávamos a fazer, até o Marítimo acabar por fazer golo. Nós já tínhamos tido as nossas oportunidades, mas o Marítimo também, portanto acabou por fazer golo e nesse momento nós tivemos ali 5 minutos bastante inquietos. E depois acho que voltamos para cima e creio que vamos justamente para o intervalo empatados, porque a quantidade de posse, de remates, de aproximações que tivemos, creio que nos dava condições para nós estarmos com o resultado empatado. Entramos muito bem na segunda parte também e creio que é também justo a forma como a gente passa para a frente. E depois a seguir, com alguma intranquilidade que não nos é tão habitual, mas com valores que mais uma vez a equipa demonstrou, que não se negociam, do espírito de equipa, da entreajuda, não permitimos mais oportunidades ao adversário, muitas vezes até defendermos com linha de 5, com linha de 6, quando era necessário, mas é aqui que também se ganham as equipas, quando a gente olha e sente que todos estão pelo mesmo, todos vão à luta, todos vão à garra. Lembro-me perfeitamente do Mateu entrar e fazer um corte incrível de carrinho para que o Paulo Henrique não pudesse rematar à baliza. Portanto, isso acaba por representar um bocadinho aquilo que é o nosso esforço, a nossa dedicação, a nossa raça, e é neste caminho que temos que seguir.
0: Do outro lado, Michel van der Gaag desvalorizou o impacto negativo da primeira derrota da época do Marítimo e preferiu destacar a qualidade mostrada pelos seus jogadores. O técnico sublinhou na flash de entrevista da Sport TV que a equipa entrou bem, criou oportunidades, considerando que a paragem no encontro beneficiou o adversário para chegar ao gol ainda antes do intervalo.
2: Sim, a primeira derrota da época e pronto, contra uma equipa boa, uma equipa que já mostrou estes jogos, estas 3 jornadas anteriores. Eu acho que a equipa está... Eu vi como a Arouca festejou a vitória contra nós. Apesar de derrota, porque nunca fico contente com uma derrota, porque eu gosto de ganhar, quero ganhar, mas como toda a gente quer. Mas festejarem esta vitória parece uma equipa que é do topo e por isso também quer dizer que a minha equipa fez muita coisa, não foi sempre bem jogada, mas criamos oportunidades, tivemos momentos difíceis, depois sofremos o segundo golo, acho que naquela fase do jogo foi equilíbrio, o Paulo ficou de fora, depois entrou. Mas depois lutámos, nunca desistimos e pronto, tentámos que nós fizemos semana passada, pelo menos para empatar o jogo, e por isso também a Arouca fez tudo para defender este resultado, e também é normal, não tenho nada contra isso, faz parte do jogo, por isso em geral, eu estou contente que a equipa mostrou hoje, mas perder não dá muito jeito. Eu acho que nós jogámos melhor do que semana passada, por isso também faz parte. Pronto, nós falámos antes do jogo, porque nós somos fortes em termos de organização defensiva. Toda a gente fala sobre isso, também é um mérito da equipa, mas também para fazer uma encaminhada como na Primeira Liga, nós temos de fazer muito mais do que só isso, porque só defender 90 minutos durante a época toda também não vai dar. E nós falámos durante a semana, falámos antes do jogo, também a equipa tem de mostrar uma personalidade e acho que mostramos isto.
0: O resultado permite ao Arouca chegar aos 9 pontos para o Marítimo. Esta foi a primeira derrota da temporada. A equipa madeirense mantém os 7 pontos conquistados nas 3 primeiras jornadas e ocupa para já a 5ª posição.

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2: O movimento Deslarguem à Rábida fez um balanço muitíssimo positivo do protesto em Setúbal contra a tentativa de privatização de praias e de espaços naturais, garantindo que continuará mobilizando em defesa do acesso público. Com honestidade, dizem, fazemos um balanço muitíssimo positivo e foi de tal maneira a adesão que nós não conseguimos dimensionar, mas estamos a falar na casa das centenas, afirmou a alusa Daniela Rodrigues, do Bloco de Esquerda de Setúbal e co-promotora do movimento. Segundo João Cruz, também do movimento Deslarguem à Rábida, esta foi a quarta iniciativa promovida no âmbito da contestação às pretensões da herdade da comenda sobre 5 praias e outros espaços naturais da região. Questionado sobre o que mudou desde o início dos protestos, João Cruz afirmou que o objetivo principal passa por alterar a percepção pública sobre o problema. João Cruz considerou ainda que a possibilidade de ser posta em causa a natureza pública das praias tem provocado uma grande indignação entre a população de Setúbal. A Sociedade Palácio da Comenda S.A., proprietária da herdade da Comenda, tem incorrido diversas ações judiciais em que pretende ver reconhecida a propriedade exclusiva da faixa de terreno onde se desenvolve a via designada como caminho municipal de 1056, considerando que o mesmo é domínio privado. Nos processos que ocorrem no Tribunal de Setúbal, os proprietários pretendem que sejam considerados domínios privados do terreno que incluem 5 praias, a Rasca, a Comenda, a Rainha, Maria Esguelha e Albarquel, bem como os terrenos das margens da Ribeira da Ajuda, da sua foz no estuário do Sado até ao Parque de Marendas da Comenda. O Ministério Público e a Agência Portuguesa do Ambiente rejeitam a pretensão da herdade da Comenda de obter a titularidade das praias. Também Daniela Rodrigues anunciou ainda que um novo protesto para dia 3 de outubro na Praia da Galé, promovido pela plataforma Tâmela, Tirem as Mãos do Litoral Alentejano. O condutor de um motociclo ficou levemente ferido depois de um carro ter batido contra a moto em que seguia no sábado. A vítima da cidade brasileira estava a trabalhar como entregador de comida na zona do Campo do Rio, em Camarate. O condutor do carro colocou-se em fuga após o atropelamento. À chegada dos bombeiros de Camarate, o bombeiro, que estava fora de serviço e a passar no local, prestou o primeiro auxílio à vítima. O homem, de 26 anos, sofreu uma escoriação na perna e foi transportado para o Hospital São José, em Lisboa. A PSP tomou conta da ocorrência e o alerta foi dado pelas 20 horas e 21 minutos. Um jovem de 19 anos foi detido na madrugada do domingo junto à estação da CP do Castro Tutré em Lisboa por ser suspeito de prática de um crime de tráfico de estupefacientes. De acordo com o comunicado enviado à Rádio Azul pelo Comando do Presidente de Lisboa, da Polícia de Segurança Pública, tudo começou por volta da 1h20 da madrugada. A intervenção policial ocorreu no local referenciado pela circulação de cidadãos e associado ao consumo de substâncias ilícitas, onde os polícias detectaram o indivíduo a emanar um forte odor a produtos estupefacientes e a manifestar um comportamento manifestamente nervoso perante a aproximação policial, desta nota. Perante as suspeitas levantadas, os polícias efetuaram a abordagem ao cidadão, vindo a detectar, na sua posse, no interior de uma bolsa, um produto de cor e odor característicos. O jovem foi transportado às instalações policiais e submetido às diligências necessárias, tendo sido então possível confirmar que o produto na sua posse tratava-se de AX, equivalente a 35,34 doses diárias, quantidade superior ao limite legal permitido para consumo. O suspeito foi depois libertado e notificado

0: para comparecer na instância local de pequena criminalidade do Tribunal de Lisboa. Futebol, Primeira Liga. O Alverca e o Santa Clara empataram no sábado uma bola no encontro da 4ª jornada da Liga Portugal, que deixou a equipa da casa ainda à procura da primeira vitória na competição. Depois do início do campeonato, com duas derrotas frente ao Sporting e Porto e um empate entre o Estrela da Amadora, o Alverca voltou a somar pontos, mas não conseguiu segurar a vantagem conquistada na segunda parte. Vivaldo colocou a formação ribadegiana na frente aos 69 minutos, fazendo acreditar que podia chegar finalmente ao primeiro triunfo da temporada. A resposta do Santa Clara, no entanto, surgiu já perto do final. Aos 87 minutos, Brenner Lucas, estabeleceu a igualdade e garantiu um ponto para os açorianos. Na sua análise, na faixa de interview, o treinador dos açorianos afirmou que a sua equipa merecia ter saído com os 3 pontos. Petit destacou o forte caudal ofensivo criado na primeira parte, onde a formação açoriana somou 3 ou 4 situações claras para marcar, lembrando também que o seu guarda-redes não foi chamado a fazer defesas difíceis durante os 90 minutos.
1: Acho que é um resultado peca para esquecer. Acho que poderíamos ser felizes no final desta última bola do Brenner, onde numa primeira parte temos 3, 4 situações do golo que não conseguimos chegar à igualdade. O nosso guarda-redes não fez uma defesa durante o jogo todo. Houve um controle de jogo de ambas as partes, a posse de bola entre os 50% para cada equipa, mas as melhores oportunidades que tivemos teve no jogo foi da nossa parte, onde tivemos 4, 5 situações que poderíamos ter que finalizar e ter matado o jogo. Acho que levámos um ponto, não perdemos 3, mas acho que é curto para aquilo que o jogo foi, para as oportunidades que nós criamos, mas mais um ponto na nossa caminhada. Parar, acho que todos os jogadores da frente tiveram a sua oportunidade. O único que não teve acho que foi o Gonçalo, mas todos os jogadores tiveram as suas oportunidades para poder fazer golo. Não conseguimos, fomos sempre refrescando o ataque, estava muito calor, não é fácil jogar, mas os jogadores que entraram deram uma boa resposta, conseguiram desequilibrar o jogo. O Brenner acaba por ser feliz porque acreditou que a bola poderia entrar ali ao segundo posto e acho que merecia também, na última bola, poderíamos ser felizes com os 3 pontos.
0: Também na sua intervenção, na flash interview, o técnico dos ribatejanos, Sérgio Ferreira, reconheceu as dificuldades sentidas perante um adversário muito competente, mas apontou falhas claras na definição ofensiva da sua equipa. Diz que faltou-nos mais uma vez assertividade e agressividade quando chegámos ao último terço para atacarmos a baliza. Está a faltar-nos discernimento no último passo, constatou o treinador.
2: Olhando de uma forma resumida para o jogo, na verdade é que nós procuramos estar, procuramos jogar, procuramos encontrar os espaços que tínhamos identificado como vantagem, e que eu procurou fazê-lo, e sempre que eu consegui fazer conseguimos chegar ao último terço, mas a verdade é que mais uma vez faltou-nos ser agressivos e faltou-nos ser mais assertivos e mais eficazes também naquilo que é o último passo, naquilo que é o último movimento. Lá está a tal valorização de chegarmos ao último terço, sempre conseguimos dar essa valorização e sempre que olhamos para a baliza como o nosso grande objetivo, que é fazer golo, fomos tendo aproximações perigosas. A verdade é que muitas vezes, pelo Santa Clara também, a equipa adversária quis adormecer o jogo, dar-nos um bocadinho de bola, para depois explorar aquilo que eles são fortíssimos, através dos jogadores que têm na frente e dos jogadores também que têm por fora, que é jogar mais em transição, e nós tínhamos de estar muito mais preparados para isso, e mais uma vez, a forma como deixamos que o empate acontecesse, mais uma vez voltamos a ganhar a bola, voltamos a perder, ou seja, falta-nos conhecimento e entendimento, onde temos a vantagem e o tempo que necessitamos pegar energia para voltar a jogar e impor aquilo que é a nossa ideia, para mais uma vez procurarmos aquilo que é o nosso grande objetivo, que é o golo, mas não conseguimos. Mais uma vez perdemos e mais uma vez em transição. Faltou-nos timings para decidir onde é que, quando e por onde é que deveríamos ir em alguns momentos, ou seja, estava identificada a bola entrava, mas não dávamos o melhor seguimento. Também acaba por ser normal pelo momento, que é normal a equipa queira muito ganhar, é normal a equipa queira muito marcar, mas está-nos a faltar discernimento, clarividência naquilo que é o nosso último terço, isso é mais agressivo, logicamente.
0: Ora, com este resultado, o Alverca passa a somar 2 pontos e mantém-se para já no 13º lugar da classificação. O Santa Clara, por sua vez, continua a demonstrar consistência neste arranque de campeonato, depois de ter entrado na jornada com 7 pontos conquistados. O Instituto Português do Mar e da Atmosfera prevê, para este domingo, céu pouco nublado ou limpo, apresentando períodos de maior nebulosidade até ao meio da manhã, vento fraco a moderado, noroeste, e prevê-se uma pequena subida da temperatura máxima.
3: 21 graus.

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2: O condutor da viatura envolvido no despiste de Algés na manhã de sábado foi detido sem carta de condução. Em comunicado, a Polícia de Segurança Pública explica que o condutor não obedeceu à ordem de paragem no âmbito de uma operação de fiscalização de trânsito que decorria na Avenida Brasil, em Lisboa. Foi por isso iniciada uma perseguição policial. O condutor do veículo, ao chegar à zona do viaduto que liga a Avenida de Brasília à Avenida da Índia, despistou-se e abateu em duas viaturas que se encontravam estacionadas na Avenida Brasília em frente ao Museu do Combatente. Do embate resultaram danos nas viaturas estacionadas e um incêndio na viatura em fuga, tendo sido necessário ao polícia motociclista que efetuava a perseguição imobilizar o seu veículo e retirar o condutor da viatura em chamas, como explica a PSP.
3: Uma viatura escrutinada para fazer a fiscalização, o seu condutor não obedeceu à ordem de paragem do polícia que a emanou, continuou em velocidade elevada, obrigou a que o polícia se retirasse repentinamente do percurso da viatura para não ser atropelado. O polícia que procedia à sua perseguição deslocou-se para junto da viatura, retirou o condutor que se encontrava impedido de sair de forma autónoma, retirou também um segundo ocupante que se encontrava inanimado e ajudou a sair um terceiro ocupante que autonomamente pretendia ou estava no momento a tentar sair. Os três indivíduos foram transportados ao Hospital 2 de Santa Maria e um ao Hospital São Francisco Xavier, todos homens. Verificou-se que têm idades compreendidas entre os 25 e os 31 anos.
2: Estas foram declarações aos jornalistas do comissário Carlos Fernandes, da Divisão de Trânsito da PSP de Lisboa, que afirmou que o condutor vai ser presente em território judicial. Do acidente resultaram 3 feridos, com idades entre os 25 e os 31 anos, incluindo o condutor da viatura. 2 foram transferidos para o Hospital de Santa Maria e 1 para o São Francisco Xavier. Um homem de 30 anos foi detido depois de incendiar um colchão do quarto onde residia em Lisboa, colocando em risco não só os restantes habitantes, como também o prédio. De acordo com o comunicado emitido pela Polícia Judiciária, no sábado tudo aconteceu a 16 de agosto. Dizem que o crime foi praticado com o recurso de chama direta aplicado no colchão da cama onde se encontravam algumas peças de vestuário, lê-se na nota. As autoridades referem ainda que o incêndio resultou danos no quarto por ação do calor e por fixação de fulgem. Resultou ainda igualmente perigo para a integridade física das pessoas que se encontravam na casa e ainda perigo de propagação para as restantes divisões da habitação e daí para todo o edifício estrutural e maioritariamente constituído por materiais de madeira, acrescenta a Polícia Judiciária. O homem vai ser presente ao Departamento de Investigação e Ação Penal de Lisboa para primeiro território judicial de arguído detido e respectiva aplicação das medidas de coação tidas por adequadas. O calor está de regresso a Portugal continental. Depois de dias cinzentos, os últimos dias de agosto e os primeiros de setembro prometem um tempo seco, sol e subida gradual das temperaturas que podem ultrapassar os 35 graus em algumas regiões do país, como refere a meteorologista Maria João Frada.
4: Agora não vai haver depressões, não vai. Vai haver, sim, ao contrário, um anticiclone. Portanto, vai haver influência de um anticiclone. A partir do dia 2 vamos ter uma subida, de facto, dos valores da temperatura máxima, que até pode ser acentuada. No dia 3, nova pequena subida. E vamos ficar com temperaturas máximas na generalidade do território, que vão variar sensivelmente entre os 27 e os 32 graus. No interior, poderão ser da ordem dos 35 graus.
2: A líder da Iniciativa Liberal considerou no sábado que a classe média está sob ataque e se tornou invisível para os governantes, acusando o PS e o PSD de a terem abandonado porque deixou de pesar nas urnas como antes.
5: Vamos apresentar uma reforma do sistema de pensões que permita aos nossos jovens terem opções, pouparem e serem donos do seu futuro. O governo vem anunciar que não pretende fazer nenhuma reforma ao sistema de pensões. Ninguém quer resolver o problema. Mas todos aprenderam a viver dele. O Chega promete baixar a idade da reforma, nunca diz quem paga.

0: nada. O PS e o PSD, cada um na sua vez, distribuem pagamentos extraordinários conforme lhes dá jeito. A esquerda propõe aumentos todos os anos sem uma única conta feita sobre o que acontece depois.
1: Para a líder dos liberais, que discursava em quarteira, no evento que marca a rentrée do partido, onde há votos há promessas, mas onde há menos votos, há desprezo e atualmente ninguém fala, nem defende a sério a classe média, apesar de ser esta quem cria riqueza e que faz um país desenvolver-se, restando-lhe pagar, sem receber nada em troca. No desporto, o canoista Fernando Pimenta, de 37 anos, conquistou no sábado a medalha de ouro na prova de K1 mil metros dos Mundiais da Polónia, assegurando o segundo pódio de Portugal em Poznań, na Polónia. A largar da pista 4, Pimenta, que se tornou no mais velho medalhado de sempre em Mundiais, concluiu o seu desempenho em 3 minutos 24 segundos e 39 centésimos, impondo-se ao húngaro Balint Kopasz, que foi segundo, e ao australiano Thomas Green, terceiro, que completaram o pódio. Esta foi a segunda medalha de Portugal nos Mundiais de Poznań, depois do bronze em K4 500 metros, por Gustavo Gonçalves, João Ribeiro, Messias Batista e Pedro Casinha. Para Pimenta, foi a quarta vez que alcançou o ouro nesta distância mundiais, depois de o ter feito também em 2018, 21 e 23. O calendário oficial do Benfica e do Torriense para a fase de Liga da Liga Europa de 26-27 já foi divulgado. O Benfica estreia-se fora com o Milan a 16 de setembro, enquanto que o Torriense viaja até à Noruega no dia seguinte para defrontar o Lillestrøm. O Benfica arranca na sua campanha com um teste de fogo logo na primeira jornada. As águias viajam até a Itália para defrontar o Milan, agora liderado pelo técnico português Ruben Amorim, num duelo agendado para o dia 16 de setembro às 8 da noite. O calendário dos encarnados alterna deslocações teoricamente acessíveis com recepções importantes no Estádio da Luz. Após Milão, o Benfica recebe o Celtic e visita o Omonia. A fechar a fase regular, a equipa da Luz recebe os neerlandeses do AZ Alkmaar a 28 de janeiro de 2027. O Torriense, que garantiu uma qualificação histórica e direta para a Liga Europa, após conquistar a Taça de Portugal, fará a sua estreia europeia em solo norueguês, medindo forças com o Lillestrøm a 17 de setembro. Por não possuir um recinto com a eliminação homologada pela UEFA, no reduto de Torres Vedras, o Torriense vai disputar os seus 4 jogos caseiros no Estádio Municipal de Leiria. O primeiro jogo em casa emprestada será contra os ingleses do Sunderland, a 15 de outubro. Na fase final da prova, o Clube do Oeste terá ainda pela frente testes exigentes diante do Real Sociedade e do Olympiacos. O Instituto Português do Mar e da Atmosfera prevê, para este domingo, céu pouco nublado limpo, apresentando períodos de maior nebulosidade até ao meio da manhã, vento fraco a moderado, noroeste, e prevê-se uma pequena subida da temperatura máxima. 21 graus.

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0: A Câmara Municipal de Setúbal informa que a abertura da piscina municipal de Azeitão, inicialmente prevista para o dia 1 de setembro de 2026, foi adiada para o dia 16 de setembro devido à detecção de uma avaria técnica. Embora tratando-se de uma situação inesperada, pedem desculpa a todos os utentes pelo transtorno e o adiamento da abertura do equipamento desportivo possa causar. Para qualquer esclarecimento, ainda de acordo com as mensalidades, solicitam que sejam então contactados os serviços administrativos da piscina municipal de Azeitão. Uma mulher de boa luz, à chegada ao aeroporto Humberto Delgado em Lisboa, na tarde de sábado, o caso em Sola aconteceu entre as 15 e as 16 horas, quando a mulher de 34 anos chegava de Ilha de Santiago, Cabo Verde, estava de 39 semanas. A informação foi confirmada, junto de fonte da Polícia de Segurança Pública, depois da RTP avançar com notícia, adiantando que esta mulher já tinha passado o controle de fronteiras quando tudo aconteceu. Quando começou a sentir algumas contrações, a mulher pediu ajuda, a equipa de emergência do aeroporto ajudou-a a dar à luz o menino. Mãe e filho seguiram para a maternidade Alfredo da Costa. A mulher viajava com a filha mais velha de 6 anos e acabou por ser entregue ao pai pela PSP. O homem esperava a família na zona das chegadas. A passageira já tinha estado em Portugal e, segundo a SIC Notícias, trata-se de uma mulher cabo-verdiana. Uma mulher morreu atropelada no sábado por um veículo ligeiro de mercadorias que se despistou no concelho de Castelo Branco, disse a agência Lusa de Fonte da Proteção Civil da Beira Baixa. Um veículo ligeiro de mercadorias despistou-se no meio da localidade de Cebolais, de Cima, Castelo Branco, e provocou um ferido ligeiro, um homem de 69 anos, e vitimou mortalmente uma mulher de 45, que foi atropelada pelo veículo despistado, disse. O alerta foi dado às 11 horas e 29 minutos, e no local estiveram operacionais os bombeiros voluntários de Castelo Branco e da Guarda Nacional Republicana, bem como o Instituto Nacional de Emergência Médica. Futebol, Primeira Liga. O Futebol Clube do Porto venceu o Académico de Viseu por 3-0 e continua só com o triunfo sem sofrer golos. Todos os tentos dos Dragões foram apontados na primeira parte por André Silva, Gabriel Veiga e William Gomes, com o máximo de eficácia possível em 3 remates. Na segunda parte, o ritmo baixou, mas os comandados de Francisco Farioli nunca perderam o controle da partida. Apesar disso, nos minutos finais, os viriatos conseguiram chegar-se à frente em algumas vezes e até tiveram uma bola no ferro por Mestaranza. Nos minutos finais, o melhor em campo foi Gabriel Veiga, com um golo e uma assistência. No final da partida, na flash da Sport TV, Bruno Pinheiro, treinador do Académico de Viseu, nas suas declarações e após esta derrota, na quarta jornada do campeonato, diz que o gol sofrido aos 5 minutos condicionou o jogo.
1: Condicionou bastante o jogo, deu muita confiança ao adversário, retirou-nos alguma. Enfim, acho que sinceramente é mais um lance, acho que há mais falta sobre o Gustavo do que do Seitil na semana passada na Madeira. Estes critérios estão um bocadinho, não sei, há muita diferença nas arbitragens e sinto que neste momento estamos a ser um bocado penalizados por isso. Obviamente não viemos aqui para fazer uma passagem pela Primeira Liga, viemos para ficar e vão ter que contar connosco, vamos dar o nosso máximo e vamos apartar com tudo e com todos. Houve uma alteração tática, portanto, para dar mais conforto à linha defensiva. Como nós estávamos com 5 médios, portanto, com uma linha média de 5 jogadores, o Porto acabou por usar bolas longas, tivemos insucesso nos laterais a travar essas bolas longas, resultou o segundo golo de uma bola assim, e então optamos por alterar e fazer uma linha de 5 para controlar melhor a largura, e a partir daí foi muito mais controlado o jogo em termos defensivos, o que deu confiança à equipa para subir e para ir ganhando bolas e para galgar terreno e para jogar mais à frente. Sinto que temos crescido, mas não o suficiente, na medida em que ainda não estamos a fazer 90 minutos de forma satisfatória. Fizemos uma segunda parte na Luz interessante, a primeira parte não foi. Com o Santa Clara fizemos aqui uma primeira parte que não foi interessante, a segunda parte muito melhor. Na Madeira uma primeira parte muito boa, uma segunda parte não tão boa, e hoje aqui uma primeira parte também não tão boa e uma segunda parte muito boa. Portanto, temos que crescer, é uma nova realidade, mas também se sente estes 37 anos de ausência no peso que temos num campo. Honestamente, é frustrante conceder alguns golos desta forma, mas estamos cá e vamos fazer o nosso trabalho, e seja contra tudo e contra todos, é contra quem for.
0: Do outro lado, Francisco Farioli, treinador do Porto, fez a sua análise ao jogo. Diz que tivemos um grande arranque, fomos muito clínicos. Convertemos as primeiras 3 oportunidades, os jogadores finalizaram-nos muito bem, e isso ajudou-nos a encarar o jogo de outra forma. Depois, nunca é fácil ter de fazer substituições nos primeiros 45 minutos. Isso condiciona muito a gestão do jogo na segunda parte, em que fomos menos brilhantes, mas gerimos bem. São 3 pontos importantes, um bom resultado e mais um jogo sem sofrer. Agora, na classificação, o Foco do Porto mantém o pleno, 4 vitórias, 12 pontos. Já o Académico de Viseu mantém 2 pontos.

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0: leve na manhã de sábado no quilómetro 608 da Estrada Nacional 2 em Ervidel, no concelho de Alvestrel, distrito de Beja. O alerta foi dado às 11 horas da manhã. Ambos os feridos foram transportados para o hospital, sendo que o condutor do motociclo, um homem de 48 anos, sofreu ferimentos graves e acabou por falecer já na unidade hospitalar de Beja. A circulação na Estrada Nacional 2 chegou a estar interrompida nos dois sentidos desde as 11h38 e foi restabelecida às 13h20, indicou fonte da Proteção Civil citada pela Lusa. As operações de socorro mobilizaram 20 operacionais, apoiados por 5 veículos, incluindo uma viatura médica de emergência e reanimação e um helicóptero. 10 homens com idades entre os 19 e os 46 anos foram detidos na madrugada de sexta-feira em Vila do Bispo, no distrito de Faro, por contrabando de circulação, anunciou no sábado a GNR. As detenções ocorreram depois de militares do Núcleo de Investigação Criminal de Portimão terem detectado movimentações consideradas suspeitas e abordado duas viaturas ligeiras de mercadorias, indicou o Comando Territorial de Faro da GNR em comunicado. Segundo aquela força de segurança, os suspeitos estavam a movimentar combustível e diverso material que seria destinado ao abastecimento e apoio logístico de uma embarcação associada ao tráfico de estupefacientes. Durante a operação, a GNR apreendeu as duas viaturas, 214 arricãs de combustível, com capacidade de 20 litros cada. As autoridades apreenderam igualmente 10 bidões de óleo para motores de embarcações, com 5 litros cada, e 2 bidões com componentes destinados à manutenção de motores. Entre o material apreendido estava ainda uma câmara de videovigilância, com um painel solar, uma bomba de água e 4 sacos, com géneros alimentares e bebidas. A operação contou com o reforço de destacamento de intervenção de Faro e da Unidade de Controlo Costeiro e de Fronteiras. Faleceu Narana Cocheró, aos 94 anos, figura histórica do CDS, vice-presidente da Assembleia da República, entre 1999 e 2005, avançou no sábado do Partido Centrista. Nascido a 3 de outubro de 1971 e doutorado em Direito, nas especialidades de Ciências Sociais e Políticas, acumulou uma vasta carreira académica como professor catedrático jubilado no Instituto Superior de Ciências Políticas e Sociais e docente na Universidade Lusófona, sendo autor de mais de 30 títulos publicados nas áreas do Direito e da Política e membro da Academia Internacional de Cultura Portuguesa. No plano político, esteve na gênese e consolidação do CDS, tendo presidido ao grupo parlamentar do partido durante 13 anos, entre 78 e 91, e liderado a força política como presidente do CDS-PP de 91 a 94. Narana Cocheró foi ainda deputada à Assembleia da República em 7 legislaturas e chegou ao cargo de vice-presidente da Assembleia da República entre 99 e 2005. No futebol, Primeira Liga, o Arouca continua a protagonizar um arranque de campeonato de grande nível. A equipa arouquense venceu no sábado o Marítimo por 2-1 e somou o terceiro triunfo em 4 jornadas da Liga Portugal. Os madeirenses chegaram à vantagem aos 27 minutos através do espanhol Martin Terron, mas não conseguiram segurar o resultado até ao final. A resposta do Arouca surgiu ainda antes do intervalo. Aos 44 minutos, Espen Vandari estabeleceu a igualdade e deixou tudo em aberto para a segunda parte. A reviravolta ficou completa aos 55 minutos, quando Ivan Barbero apareceu na área para marcar o segundo gol dos anfitriões e confirmar mais uma vitória da equipa. Na habitual flash interview em conferência de imprensa, depois do encontro, o técnico Vasco Seabra do Arouca analisou a reviravolta da sua equipa.
1: Penso que nós fomos bastante fortes, acho que merecemos vencer. Foi um jogo disputado, entramos melhor no jogo, creio, tenho convicção clara que entramos melhor no jogo. Depois fomos nos deixando cair ligeiramente em termos de ritmo e de intensidade naquilo que estávamos a fazer, até o Marítimo acabar por fazer golo. Nós já tínhamos tido as nossas oportunidades, mas o Marítimo também, portanto acabou por fazer golo e nesse momento nós tivemos ali 5 minutos bastante inquietos. E depois acho que voltamos para cima e creio que vamos justamente para o intervalo empatados, porque a quantidade de posse, de remates, de aproximações que tivemos, creio que nos dava condições para nós estarmos com o resultado empatado. Entramos muito bem na segunda parte também e creio que é também justo a forma como a gente passa para a frente. E depois a seguir, com alguma intranquilidade que não nos é tão habitual, mas com valores que mais uma vez a equipa demonstrou, que não se negociam, do espírito de equipa, da entreajuda, não permitimos mais oportunidades ao adversário, muitas vezes até defendermos com linha de 5, com linha de 6, quando era necessário. Mas é aqui que também se ganham as equipas, quando a gente olha e sente que todos estão pelo mesmo, todos vão à luta, todos vão à garra. Lembro-me perfeitamente do Mateu entrar e fazer um corte incrível de carrinho para que o Paulo Henrique não pudesse rematar à baliza. Portanto, isso acaba por representar um bocadinho aquilo que é o nosso esforço, a nossa dedicação, a nossa raça, e é neste caminho que temos que seguir.
0: Do outro lado, Michel van der Gag desvalorizou o impacto negativo da primeira derrota da época do Marítimo e preferiu destacar a qualidade mostrada pelos seus jogadores.

0: O técnico sublinhou na flash da TV da Sport TV que a equipa entrou bem, criou oportunidades, considerando que a paragem no encontro beneficiou o adversário para chegar ao gol ainda antes do intervalo.
1: Sim, a primeira derrota da época e pronto, contra uma equipa boa, uma equipa que já mostrou estes jogos, estas três jornadas anteriores. E acho que a equipa está... Eu vi como a Roca festejou a vitória contra nós. Apesar de derrota, porque nunca fico contente com uma derrota, porque eu gosto de ganhar, quero ganhar, mas como toda a gente quer. Mas festejarem esta vitória parece uma equipa que é do topo. E por isso também quer dizer que a minha equipa fez muita coisa. Não foi sempre bem jogada, mas criamos oportunidades, tivemos momentos difíceis. Depois sofremos o segundo golo. Acho que naquela fase do jogo foi equilíbrio. O Paulo ficou de fora, depois entrou. Mas depois lutámos, nunca desistimos e pronto, tentámos que nós fizemos semana passada, pelo menos para empatar o jogo, e por isso também a Roca fez tudo para defender este resultado, e também é normal, não tenho nada contra isso, faz parte do jogo, pois em geral, pá, eu estou contente que a equipa mostrou hoje, mas pá, perder não dá muito jeito. Eu acho que nós jogámos melhor do que semana passada. Por isso também faz parte, pronto, nós falámos antes do jogo, porque nós somos fortes em termos de organização defensiva, toda a gente fala sobre isso, também é um mérito da equipa, mas também para fazer uma encaminhada como na Primeira Liga, nós temos de fazer muito mais do que só isso, porque só defender 90 minutos e durante a época toda também não vai dar. E nós falámos durante a semana, falámos antes do jogo, também a equipa tem de mostrar uma personalidade, e acho que mostramos isto.
0: O resultado permitiu ao Arouca chegar aos 9 pontos, para o Marítimo esta foi a primeira derrota da temporada, a equipa madeirense mantém os 7 pontos conquistados nas 3 primeiras jornadas, e ocupa para já a 5ª posição.

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2: O movimento Deslarguem a Arrábida fez um balanço muitíssimo positivo do protesto em Setúbal contra a tentativa de privatização de praias e de espaços naturais, garantindo que continuará mobilizando em defesa do acesso público. Com honestidade, dizem, fazemos um balanço muitíssimo positivo e foi de tal maneira a adesão que nós não conseguimos dimensionar, mas estamos a falar na casa das centenas, afirmou a alusa Daniela Rodrigues, do Bloco de Esquerda de Setúbal e co-promotora do movimento. Segundo João Cruz, também do movimento Deslarguem a Arrábida, esta foi a quarta iniciativa promovida no âmbito da contestação às pretensões da herdade da Comenda sobre 5 praias e outros espaços naturais da região. Questionado sobre o que mudou desde

0: Santos, das margens da Ribeira da Ajuda, da sua foz no estuário do Sado, até ao Parque de Marendas da Comenda. O Ministério Público e a Agência Portuguesa do Ambiente rejeitam a pretensão de herdar da Comenda de obter a titularidade das praias. Também Daniela Rodrigues anunciou ainda que um novo protesto para dia 3 de outubro na Praia da Galé, promovido pela plataforma Tâmela, tirem as mãos do litoral antechano. O condutor de um motociclo ficou levemente ferido depois de um carro ter batido contra a moto em que seguia no sábado. A vítima da nacionalidade brasileira estava a trabalhar como entregador de comida na zona do Campo do Rio, em Camarate. O condutor do carro colocou-se em fuga após o atropelamento. À chegada dos bombeiros de Camarate, o bombeiro, que estava fora de serviço e a passar no local, prestou o primeiro auxílio à vítima. O homem de 26 anos sofreu uma escoriação na perna e foi transportado para o Hospital São José em Lisboa. A PSP tomou conta da ocorrência e o alerta foi dado pelas 20 horas e 21 minutos. Um jovem de 19 anos foi detido na madrugada do domingo junto à estação da CP do Cais de Tutré em Lisboa por ser suspeito de prática de um crime de tráfico de estupefacientes. De acordo com o comunicado enviado à Rádio Azul pelo Comando do Presidente de Lisboa, da Polícia de Segurança Pública, tudo começou por volta da 1h20 da madrugada. A intervenção policial ocorreu no local referenciado pela circulação de cidadãos e associado ao consumo de substâncias ilícitas, onde os polícias detectaram o indivíduo a emanar um forte odor a produtos estupefacientes e a manifestar um comportamento manifestamente nervoso perante a aproximação policial, lê-se na nota. Perante as suspeitas levantadas, os polícias efetuaram a abordagem ao cidadão, vindo a detectar, na sua posse, no interior de uma bolsa, um produto de cor e odor característicos. O jovem foi transportado às instalações policiais e submetido às diligências necessárias, tendo sido então possível confirmar que o produto na sua posse tratava-se de haxixe, equivalente a 35,34 doses diárias, quantidade superior ao limite legal permitido para consumo. O suspeito foi depois libertado e notificado para comparecer na instância local de pequena criminalidade do Tribunal de Lisboa. Futebol. Primeira Liga. O Alverca e o Santa Clara empataram no sábado uma bola no encontro da 4ª jornada da Liga Portugal, que deixou a equipa da casa ainda à procura da primeira vitória na competição. Depois do início do campeonato com duas derrotas frente ao Sporting e Porto e um empate entre o Estrela da Amadora, o Alverca voltou a somar pontos, mas não conseguiu segurar a vantagem conquistada na segunda parte. Vivaldo colocou a formação ribadejana na frente aos 69 minutos, fazendo acreditar que podia chegar finalmente ao primeiro triunfo da temporada. A resposta do Santa Clara, no entanto, surgiu já perto do final. Aos 87 minutos, Brenner Lucas, estabeleceu a igualdade e garantiu um ponto para os açorianos. Na sua análise, na faixa de interview, o treinador dos açorianos afirmou que a sua equipa merecia ter saído com os 3 pontos. Petit destacou o forte caudal ofensivo criado na primeira parte, onde a formação açoriana somou 3 ou 4 situações claras para marcar, lembrando também que o seu guarda-redes não foi chamado a fazer defesas difíceis durante os 90 minutos.
1: Acho que é um resultado peca. Para esquecer, acho que poderíamos ser felizes no final, nesta última bola do Brenner, onde numa primeira parte temos 3-4 situações do golo que não conseguimos chegar à igualdade. O nosso guarda-redes não fez uma defesa durante o jogo todo, houve um controle de jogo de ambas as partes, a posse de bola entre os 50% para cada equipa, mas as melhores oportunidades que tivemos teve no jogo foi da nossa parte, onde tivemos 4-5 situações que poderíamos ter que finalizar e ter matado o jogo. Acho que levámos um ponto, não perdemos 3, mas acho que é curto para aquilo que o jogo foi, para as oportunidades que nós criamos, mas mais um ponto na nossa caminhada. Reparar, acho que todos os jogadores da frente tiveram a sua oportunidade. O único que não teve acho que foi o Gonçalo, mas todos os jogadores tiveram as suas oportunidades para poder fazer golo. Não conseguimos, fomos sempre refrescando o ataque, estava muito calor, não é fácil jogar, mas os jogadores que entraram deram uma boa resposta, conseguiram desequilibrar o jogo. O Brenner acaba por ser feliz porque acreditou que a bola poderia entrar ali ao segundo posto e acho que merecia também, na última bola, poderíamos ser felizes com os 3 pontos.
0: Também na sua intervenção, na flash interview, o técnico dos ribatejanos, Sérgio Ferreira, reconheceu as dificuldades sentidas perante um adversário muito competente, mas apontou falhas claras na definição ofensiva da sua equipa. Diz que faltou-nos mais uma vez assertividade e agressividade quando chegámos ao último terço para atacar a baliza. Está a faltar-nos discernimento no último passo, constatou o treinador.
2: Olhando de uma forma resumida para o jogo, na verdade é que nós procuramos estar, procuramos jogar, procuramos encontrar os espaços que tínhamos identificado como vantagem. A equipa procurou fazê-lo e sempre que eu consegui fazer, conseguimos chegar ao último terço, mas a verdade é que mais uma vez faltou-nos ser agressivos e faltou-nos ser mais assertivos e mais eficazes também naquilo que é o último passo, naquilo que é o último movimento. Lá está, a tal valorização de chegarmos ao último terço. Sempre conseguimos dar essa valorização e sempre que olhamos para

0: baliza como o nosso grande objetivo, que é fazer golo, fomos tendo aproximações perigosas. A verdade é que muitas vezes, pelo Santa Clara também, a equipa adversária quis adormecer o jogo, dar-nos um bocadinho de bola, para depois explorar aquilo que eles são fortíssimos, através dos jogadores que têm na frente e dos jogadores também que têm por fora, que é jogar mais em transição, e nós tínhamos de estar muito mais preparados para isso, e mais uma vez, a forma como deixamos que o empate acontecesse, mais uma vez voltamos a ganhar a bola, voltamos a perder, ou seja, falta-nos conhecimento e entendimento onde temos a vantagem e o tempo que necessitamos para pegar energia para voltar a jogar e impor aquilo que é a nossa ideia, para mais uma vez procurarmos aquilo que é o nosso grande objetivo, que é o golo, mas não conseguimos. Mais uma vez perdemos e mais uma vez em transição. Faltam-nos timings para decidir onde é que, quando e por onde é que deveríamos ir em alguns momentos, ou seja, estava identificada, a bola entrava, mas não dávamos o melhor seguimento. Também acaba por ser normal pelo momento, que é normal a equipa queira muito ganhar, é normal que a equipa queira muito marcar, mas está-nos a faltar discernimento, clara evidência naquilo que é o nosso último terço, isso é mais agressivo, logicamente.
1: Ora, com este resultado, o Alverca passa a somar 2 pontos e mantém-se para já no 13º lugar da classificação. Já o Santa Clara, por sua vez, continua a demonstrar consistência neste arranque de campeonato, depois de ter entrado na jornada com 7 pontos conquistados.

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2: A Câmara Municipal de Setúbal informa que a abertura da piscina municipal de Azeitão, inicialmente prevista para o dia 1 de setembro de 2026, foi adiada para o dia 16 de setembro devido à detecção de uma avaria técnica. Embora tratando-se de uma situação inesperada, pedem desculpa a todos os utentes pelo transtorno e o adiamento da abertura do equipamento desportivo possa causar. Para qualquer esclarecimento, ainda de acordo com as mensalidades, solicitam que sejam então contactados os serviços administrativos da piscina municipal de Azeitão. Uma mulher deu à luz à chegada ao aeroporto Humberto Delgado em Lisboa na tarde de sábado. O caso em Sólida aconteceu entre as 15 e as 16 horas, quando a mulher de 34 anos chegava de Ilha de Santiago, Cabo Verde. Estava de 39 semanas. A informação foi confirmada junto de fonte da Polícia de Segurança Pública, depois da RTP avançar com notícia adiantando que esta mulher já tinha passado o controle de fronteiras quando tudo aconteceu. Quando começou a sentir algumas contrações, a mulher pediu ajuda. A equipa de emergência do aeroporto ajudou-a a dar à luz o menino. Mãe e filho seguiram para a maternidade Alfredo da Costa. A mulher viajava com a filha mais velha de 6 anos e acabou por ser entregue ao pai pela PSP. O homem esperava a família na zona das chegadas. A passageira já tinha estado em Portugal e, segundo a SIC Notícias, trata-se de uma mulher cabo-verdiana. Uma mulher morreu atropelada no sábado por um veículo ligeiro de mercadorias que se despistou no concelho de Castelo Branco, disse a agência Lusa Fonte da Proteção Civil da Beira Baixa. Um veículo ligeiro de mercadorias despistou-se numa da localidade de Cebolais, de Cima, Castelo Branco, e provocou um ferido ligeiro, um homem de 69 anos.

0: Fábio Veiga, com um golo e uma assistência, no final de partida, na flash da Sport TV, Bruno Pinheiro, treinador académico de Viseu, nas suas declarações, e após esta derrota, na quarta jornada do campeonato, diz que o gol sofrido aos 5 minutos condicionou o jogo.
1: Condicionou bastante o jogo, deu muita confiança ao adversário, retirou-nos alguma. Enfim, acho que sinceramente é mais um lance, acho que há mais falta sobre o Gustavo do que do Seitil na semana passada na Madeira. Estes critérios estão um bocadinho, não sei, há muita diferença nas arbitragens e sinto que neste momento estamos a ser um bocado penalizados por isso. Obviamente não viemos aqui para fazer uma passagem pela Primeira Liga, viemos para ficar e vão ter que contar connosco, vamos dar o nosso máximo e vamos apartar com tudo e com todos. Houve uma alteração tática, portanto, para dar mais conforto à linha defensiva. Como nós estávamos com 5 médios, portanto com uma linha média de 5 jogadores, o Porto acabou por usar bolas longas, tivemos insucesso nos laterais a travar essas bolas longas, resultou o segundo gol de uma bola assim, e então optamos por alterar e fazer uma linha de 5 para controlar melhor a largura, e a partir daí foi muito mais controlado o jogo em termos defensivos, o que deu confiança à equipa para subir e para ir ganhando bolas e para galgar terreno e para jogar mais à frente. Sinto que temos crescido, mas não o suficiente, na medida em que ainda não estamos a fazer 90 minutos de forma satisfatória. Fizemos uma segunda parte na Luz interessante, a primeira parte não foi. Com o Santa Clara fizemos aqui uma primeira parte que não foi interessante, a segunda parte muito melhor. Na Madeira uma primeira parte muito boa, uma segunda parte não tão boa, e hoje aqui uma primeira parte também não tão boa e uma segunda parte muito boa. Portanto, temos que crescer, é uma nova realidade, mas também se sente estes 37 anos de ausência no peso que temos no campo. Honestamente, é frustrante conceder alguns golos desta forma, mas estamos cá e vamos fazer o nosso trabalho, e seja contra tudo e contra todos, é contra quem for.
0: Do outro lado, Francesco Farioli, treinador do Porto, fez a sua análise ao jogo. Diz que tivemos um grande arranque, fomos muito clínicos. Convertemos as primeiras 3 oportunidades, os jogadores finalizaram-nos muito bem, e isso ajudou-nos a encarar o jogo de outra forma. Depois, nunca é fácil ter de fazer substituições nos primeiros 45 minutos. Isso condiciona muito a gestão do jogo na segunda parte, em que fomos menos brilhantes, mas gerimos bem. São 3 pontos importantes, um bom resultado e mais um jogo sem sofrer. Agora, na classificação foco do Porto, mantém o pleno, 4 vitórias, 12 pontos. Já o Académico de Viseu mantém 2 pontos.

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2: O comando local da Polícia Marítima de Setúbal apreendeu recentemente uma embarcação de recreio de bandeira polaca que se encontrava fundeada no canal da Palma, no concelho de Alcácer do Sal. A informação foi dada no sábado, no comunicado enviado pela Autoridade Marítima Nacional à Rádio Azul. Na sequência de uma ação de fiscalização no estuário do Sado, dizem, a Polícia Marítima detectou uma embarcação fundeada sem tripulantes e com motores sem número de série, lê-se na nota. De acordo com como explica a Autoridade Marítima Nacional, a embarcação foi apreendida. Foi também instaurado o respectivo processo de crime, tendo a Unidade Central de Investigação Criminal da Polícia Marítima sido ativada para efetuar as respectivas perícias. Uma colisão entre um carro e uma moto provocou um morto e um ferido leve na manhã de sábado no quilómetro 608 da Estrada Nacional 2 em Ervidel, no concelho de Alvestrel, distrito de Beja. O alerta foi dado às 11 horas da manhã. Ambos os feridos foram transportados para o hospital, sendo que o condutor do motociclo, um homem de 48 anos, sofreu ferimentos graves e acabou por falecer já na unidade hospitalar de Beja. A circulação na Estrada Nacional 2 ficou a estar interrompida nos dois sentidos desde as 11h38 e foi restabelecida às 13h20. Indicou fonte da Proteção Civil citada pela Lusa. As operações de socorro mobilizaram 20 operacionais apoiados por 5 veículos, incluindo uma viatura médica de emergência e reanimação e um helicóptero. 10 homens com idades entre os 19 e os 46 anos foram detidos na madrugada de sexta-feira em Vila do Bispo, no distrito de Faro, por contrabando de circulação, anunciou no sábado a GNR. As detenções ocorreram depois de militares do Núcleo de Investigação Criminal de Portimão terem detectado movimentações consideradas suspeitas e abordado duas viaturas ligeiras de mercadorias, indicou o Comando Territorial de Faro da GNR em comunicado. Segundo aquela força de segurança, os suspeitos estavam a movimentar combustível e diverso material que seria destinado ao abastecimento e apoio logístico de uma embarcação associada ao tráfico de estupefacientes. Durante a operação, a GNR apreendeu as duas viaturas, 214 arricãs de combustível com capacidade de 20 litros cada. As autoridades apreenderam igualmente 10 bidões de óleo para motores de embarcações com 5 litros cada e 2 bidões com componentes destinados à manutenção de motores. Entre o material apreendido estava ainda uma câmara de videovigilância com um painel solar, uma bomba de água e 4 sacos com géneros alimentares e bebidas. A operação contou com reforços destacamento de intervenção de Faro e da Unidade de Controlo Costeiro e de Fronteiras. Faleceu Narana Cossoró. Aos 94 anos, figura histórica do CDS, vice-presidente da Assembleia da República, entre 1999 e 2005, avançou no sábado do Partido Centrista. Nascido a 3 de outubro de 1971 e doutorado em Direito, nas especialidades de Ciências Sociais e Políticas, acumulou uma vasta carreira académica como professor catedrático jubilado do Instituto Superior de Ciências Políticas e Sociais e docente na Universidade Lusófona, sendo autor de mais de 30 títulos publicados nas áreas do Direito e da Política e membro da Academia Internacional de Cultura Portuguesa. No plano político,

0: tudo em aberto para a segunda parte. A reviravolta ficou completa aos 55 minutos, quando Ivan Barbero apareceu na área para marcar o segundo gol dos anfitriões e confirmar mais uma vitória da equipa. Na habitual flash interview em conferência de imprensa, depois do encontro, o técnico Vasco Seabra do Brouca analisou a reviravolta da sua equipa.
1: Penso que nós fomos bastante fortes, acho que merecemos vencer. Foi um jogo disputado, entramos melhor no jogo, creio, tenho convicção clara que entramos melhor no jogo. Depois fomos nos deixando cair ligeiramente em termos de ritmo e de intensidade naquilo que estávamos a fazer, até o Marítimo acabar por fazer golo. Nós já tínhamos tido as nossas oportunidades, mas o Marítimo também, portanto acabou por fazer golo e nesse momento nós tivemos ali 5 minutos bastante inquietos. E depois acho que voltamos para cima e creio que vamos justamente para o intervalo empatados, porque a quantidade de posse, de remates, de aproximações que tivemos, creio que nos dava condições para nós estarmos com o resultado empatado. Entramos muito bem na segunda parte também e creio que é também justo a forma como a gente passa para a frente. E depois a seguir, com alguma intranquilidade que não nos é tão habitual, mas com valores que mais uma vez a equipa demonstrou que não se negociam, do espírito de equipa, da entreajuda, não permitimos mais oportunidades ao adversário, muitas vezes até defendermos com linha de 5, com linha de 6, quando era necessário, mas é aqui que também se ganham as equipas, quando a gente olha e sente que todos estão pelo mesmo, todos vão à luta, todos vão à garra. Lembro-me perfeitamente do Mateu entrar e fazer um corte incrível de carrinho para que o Paulo Henrique não pudesse rematar à baliza. Portanto, isso acaba por representar um bocadinho aquilo que é o nosso esforço, a nossa dedicação, a nossa raça, e é neste caminho que temos que seguir.
0: Do outro lado, Michel van der Gaag desvalorizou o impacto negativo da primeira derrota da época do Marítimo e preferiu destacar a qualidade mostrada pelos seus jogadores. O técnico sublinhou na flash de entrevista da Sport TV que a equipa entrou bem, criou oportunidades, considerando que a paragem no encontro beneficiou o adversário para chegar ao gol ainda antes do intervalo.
2: Sim, a primeira derrota da época e pronto, contra uma equipa boa, uma equipa que já mostrou estes jogos, estas três jornadas anteriores. E acho que a equipa está... Eu vi como a Roca festejou a vitória contra nós. Apesar de derrota, porque nunca fico contente com uma derrota, porque eu gosto de ganhar, quero ganhar, mas como toda a gente quer. Mas festejarem esta vitória parece uma equipa que é do topo. E por isso também quero dizer que a minha equipa fez muita coisa. Não foi sempre bem jogada, mas criamos oportunidades, tivemos momentos difíceis. Depois sofremos o segundo golo. Acho que naquela fase do jogo foi equilíbrio. O Paulo ficou de fora, depois entrou. Mas depois lutámos, nunca desistimos e pronto, tentámos que nós fizemos semana passada, pelo menos para empatar o jogo, e por isso também a Roca fez tudo para defender este resultado, e também é normal, não tenho nada contra isso, faz parte do jogo, por isso em geral, eu estou contente que a equipa mostrou hoje, mas perder não dá muito jeito. Eu acho que nós jogámos melhor do que semana passada. Por isso também faz parte, pronto, nós falámos antes do jogo, porque nós somos fortes em termos de organização defensiva, toda a gente fala sobre isso, também é um mérito da equipa, mas também para fazer uma encaminhada como na Primeira Liga, nós temos de fazer muito mais do que só isso, porque só defender 90 minutos durante a época toda também não vai dar. E nós falámos durante a semana, falámos antes do jogo, também a equipa tem de mostrar uma personalidade e acho que mostramos isto.
0: O resultado permitiu ao Oroca chegar aos 9 pontos, para o Marítimo esta foi a primeira derrota da temporada, a equipa madeirense mantém os 7 pontos conquistados nas 3 primeiras jornadas e ocupa para já a 5ª posição.

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Semanalmente, as notícias e dicas mais ecológicas e as perspectivas futuras para o nosso planeta num programa de rádio mais amigo do ambiente. Seja muito bem-vindo, eu sou o João Paulo Rezende e este é o Som Ambiente. Durante a próxima hora está tudo pensado.

dia 22 de agosto, a temperatura da água à superfície dos oceanos no mundo atingiu em média 21,1 graus, um recorde absoluto para um dia devido ao aquecimento global e do fenómeno climático El Niño. O anúncio foi feito pelo Observatório Europeu Copérnicos. Com o El Niño, que regressa a cada 2 a 7 anos, as águas de superfície no centro e no leste do Oceano Pacífico Equatorial aquecem, o que provoca durante meses alterações substanciais nos regimes de ventos, pressão e precipitações à escala global. A isto junta-se uma tendência de aquecimento dos oceanos devido à acumulação de gases com efeito de estufa na atmosfera. O Copérnicos assinala que o recorde diário registado no mês de agosto é invulgar porque as temperaturas oceânicas globais atingem geralmente o seu nível mais elevado em março e abril, no final do verão no Hemisfério Sul, onde se localizam as maiores áreas oceânicas.

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versão final do Regulamento Municipal da Iniciativa de Mecenato Ambiental Árvores com Nome foi aprovada em reunião da Câmara Municipal de Setúbal e segue agora para apreciação da Assembleia Municipal. A iniciativa cria, assim, um regime municipal de mecenato ambiental, através do qual os cidadãos, empresas e outras entidades podem contribuir voluntariamente para a plantação de árvores no espaço público do concelho. A participação é concretizada através de donativos em espécie, nomeadamente árvores ou bens diretamente associados à plantação, sem que a qualidade de mecenas atribua direitos de propriedade, posse ou decisão sobre a localização, gestão, substituição ou remoção das árvores, cabendo esta tarefa à Câmara Municipal, nomeadamente selecionar os locais de plantação, as espécies, calibres, número de exemplares e técnicas a utilizar, assim como a plantação, manutenção e gestão das árvores.

Na última sexta-feira, Portugal entregou à Comissão Europeia o projeto do Plano Nacional de Restauro da Natureza, tornando-se um dos primeiros Estados-membros a fazê-lo. O plano estabelece um conjunto de medidas para recuperar ecossistemas degradados, reforçar a biodiversidade e aumentar a resiliência dos territórios e das populações. As ações abrangem vários tipos de ecossistemas, incluindo os terrestres, costeiros, de água doce e marinhos, bem como áreas urbanas, rios e planícies. O plano inclui ainda medidas dirigidas aos polinizadores e aos ecossistemas agrícolas e florestais, além de ações transversais na área da governação. A Comissão Europeia dispõe agora de 6 meses para avaliar o documento e apresentar observações. Portugal terá depois mais 6 meses para finalizar, publicar e entregar a versão definitiva do plano.

O calor persistente e a falta de precipitação registados nos últimos dois meses de verão estão a provocar impactos significativos na agricultura europeia, afetando sobretudo as culturas de verão e o abastecimento de forragens em vários países da Europa Ocidental e Central. De acordo com o mais recente Boletim Mars, divulgado pelo Centro Comum de Investigação da Comissão Europeia, França, o sul da Alemanha, o norte e centro de Itália, Áustria, Chequia, Eslováquia, Hungria e o oeste da Roménia estão entre as regiões mais afetadas. As temperaturas elevadas, associadas à escassez de chuva, têm prejudicado o desenvolvimento das culturas e reduzido a disponibilidade de água para irrigação. A situação é igualmente preocupante para a produção de forragens. O calor e a seca prolongados têm reduzido a disponibilidade de pastagens e a acumulação de biomassa, aumentando a pressão sobre os produtores pecuários em várias regiões europeias.

A Quercus considerou que os dois centros de dados previstos para o município de Abrantes poderão consumir anualmente quase 19 vezes mais eletricidade do que o próprio concelho e exigiu estudos de impacto ambiental para os projetos. Em comunicado, a Associação Ambientalista manifesta preocupação com a construção de um segundo centro de dados no concelho, junto à rotunda de Alvega, alertando que a coexistência com o empreendimento já previsto para os terrenos da antiga central termoelétrica do Pego levanta questões sobre os impactos ambientais cumulativos. Por outro lado, a Quercus alerta igualmente para o consumo intensivo de água dos centros de dados, considerando particularmente preocupante a instalação destas infraestruturas num território sujeito à pressão sobre os recursos hídricos.

está a chegar ao final mais um programa São Ambiente. Marque na sua agenda, estaremos de regresso no próximo fim de semana, de hoje a 8 dias, para, como sempre, olharmos para o ambiente de uma forma diferente. Eu sou o João Paulo Rezende, foi um gosto estar consigo, continuação de um ótimo fim de semana.

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2: O movimento Deslarguem a Arrábida fez um balanço muitíssimo positivo do protesto em Setúbal contra a tentativa de privatização de praias e de espaços naturais, garantindo que continuará mobilizando em defesa do acesso público. Com honestidade, dizem, fazemos um balanço muitíssimo positivo e foi de tal maneira a adesão que nós não conseguimos dimensionar, mas estamos a falar na casa das centenas, afirmou a alusa Daniela Rodrigues, do Bloco de Esquerda de Setúbal e co-promotora do movimento. Segundo João Cruz, também do movimento Deslarguem a Arrábida, esta foi a quarta iniciativa promovida no âmbito da contestação às pretensões da herdade da Comenda sobre 5 praias e outros espaços naturais da região. Questionado sobre o que mudou desde o início dos protestos, João Cruz afirmou que o objetivo principal passa por alterar a percepção pública sobre o problema. João Cruz considerou ainda que a possibilidade de ser posta em causa a natureza pública das praias tem provocado uma grande indignação entre a população de Setúbal. A Sociedade Palácio da Comenda S.A., proprietária da herdade da Comenda, tem incorrido diversas ações judiciais em que pretende ver reconhecida a propriedade exclusiva da faixa de terreno onde se desenvolve a via designada como Caminho Municipal 1056, considerando que o mesmo é domínio privado. Nos processos que ocorrem no Tribunal de Setúbal, os proprietários pretendem que sejam considerados domínios privados do terreno que incluem 5 praias, a Rasca, a Comenda, a Rainha, Maria Esguelha e Albarquel, bem como os terrenos das margens da Ribeira da Ajuda, da sua foz no estuário do Sado até ao Parque de Marendas da Comenda. O Ministério Público e a Agência Portuguesa do Ambiente rejeitam a pretensão de herdar da Comenda de obter a titularidade das praias. Também Daniela Rodrigues anunciou ainda que um novo protesto para dia 3 de outubro na Praia da Galé, promovido pela plataforma Tamla, Tirem as Mãos do Litoral Alentejano. O condutor de um motociclo ficou levemente ferido depois de um carro ter batido contra a moto em que seguia no sábado. A vítima da nacionalidade brasileira estava a trabalhar como entregador de comida na zona do Campo do Rio, em Camarate. O condutor do carro colocou-se em fuga após o atropelamento. À chegada dos bombeiros de Camarate, o bombeiro, que estava fora de serviço e a passar no local, prestou o primeiro auxílio à vítima. O homem de 26 anos sofreu uma escoriação na perna e foi transportado para o Hospital São José em Lisboa. A PSP tomou conta da ocorrência e o alerta foi dado pelas 20 horas e 21 minutos. Um jovem de 19 anos foi detido na madrugada do domingo junto à estação da CP do Castro Tutré em Lisboa por ser suspeito de prática de um crime de tráfico de estupefacientes. De acordo com o comunicado enviado à Rádio Azul pelo Comando do Presidente de Lisboa, da Polícia de Segurança Pública, tudo começou por volta da 1h20 da madrugada. A intervenção policial ocorreu no local referenciado pela circulação de cidadãos e associado ao consumo de substâncias ilícitas, onde os polícias detectaram o indivíduo a emanar um forte odor a produtos estupefacientes e a manifestar um comportamento manifestamente nervoso perante a aproximação policial, lê-se na nota. Perante as suspeitas levantadas, os polícias efetuaram a abordagem ao cidadão, vindo a detectar, na sua posse, no interior de uma bolsa, um produto de cor e odor característicos. O jovem foi transportado às instalações policiais e submetido às diligências necessárias, tendo sido então possível confirmar que o produto na sua posse tratava-se de haxixe, equivalente a 35,34 doses diárias, quantidade superior ao limite legal permitido para consumo. O suspeito foi depois libertado e notificado para comparecer na instância local de pequena criminalidade do Tribunal de Lisboa. Futebol. Primeira Liga. O Alverca e o Santa Clara empataram no sábado uma bola no encontro da quarta jornada da Liga Portugal, que deixou a equipa da casa ainda à procura da primeira vitória na competição. Depois do início do campeonato com duas derrotas, frente ao Sporting e Porto, e um empate diante do Estrela da Amadora, o Alverca voltou a somar pontos, mas não conseguiu segurar a vantagem conquistada na segunda parte. Vivaldo colocou a formação rebatejana na frente aos 69 minutos, fazendo acreditar que podia chegar finalmente ao primeiro triunfo da temporada. A resposta do Santa Clara, no entanto, surgiu já perto do final. Aos 87 minutos, Brenner Lucas, estabeleceu a igualdade e garantiu um ponto para os açorianos. Na sua análise, na faixa de voo, treinador dos açorianos afirmou que a sua equipa merecia ter saído com os 3 pontos. Petit destacou o forte caudal ofensivo criado na primeira parte, onde a formação açoriana somou 3 ou 4 situações claras para marcar, lembrando também que o seu guarda-redes não foi chamado a fazer defesas difíceis durante os 90 minutos.
3: Acho que é um resultado...

0: as oportunidades para poder fazer golo, não conseguimos, fomos sempre refrescando o ataque, estava muito calor, não é fácil jogar, mas os jogadores que entraram deram uma boa resposta, conseguiram desequilibrar o jogo. O Brenner acaba por ser feliz porque acreditou que a bola poderia entrar ali ao segundo posto, e acho que merecia também, na última bola, poderíamos ser felizes com os 3 pontos.
1: Também na sua intervenção na Flash Interview, o técnico dos ribatejanos, Sérgio Ferreira, reconheceu as dificuldades sentidas perante um adversário muito competente, mas apontou falhas claras na definição ofensiva da sua equipa. Diz que faltou-nos mais uma vez assertividade e agressividade quando chegámos ao último terço para atacarmos a baliza. Está a faltar-nos discernimento no último passo, constatou o treinador.
2: Olhando de uma forma resumida para o jogo, na verdade é que nós procuramos estar, procuramos jogar, procuramos encontrar os espaços que tínhamos identificado como vantagem. A equipa procurou fazê-lo e sempre que o conseguiu fazer, conseguimos chegar ao último terço, mas a verdade é que mais uma vez faltou-nos ser agressivos e faltou-nos ser mais assertivos e mais eficazes também naquilo que é o último passo, naquilo que é o último movimento. Lá está, a tal valorização de chegarmos ao último terço. Sempre conseguimos dar essa valorização e sempre que olhamos para a baliza como o nosso grande objetivo, que é fazer golo, fomos tendo aproximações perigosas. A verdade é que muitas vezes, pelo Santa Clara também, a equipa adversária quis adormecer o jogo, dar-nos um bocadinho de bola, para depois explorar aquilo que eles são fortíssimos, através dos jogadores que têm na frente, mas os jogadores também que têm por fora, que é jogar mais em transição, e nós tínhamos de estar muito mais preparados para isso, e mais uma vez, a forma como deixamos que o empate acontecesse, mais uma vez voltamos a ganhar a bola, voltamos a perder, ou seja, falta-nos conhecimento e entendimento, onde temos a vantagem e o tempo que necessitamos pegar energia para voltar a jogar e impor aquilo que é a nossa ideia, para mais uma vez procurarmos aquilo que é o nosso grande objetivo, que é o gol, mas não conseguimos. Mais uma vez perdemos e mais uma vez em transição. Faltou-nos timings para decidir onde é que, quando e por onde é que deveríamos ir em alguns momentos, ou seja, estava identificada, a bola entrava, mas não dávamos o melhor seguimento. Também naquela pressão normal pelo momento, que é normal que a equipa queira muito ganhar, é normal que a equipa queira muito marcar, mas estamos a faltar discernimento, clarividência naquilo que é o nosso último terço, e ser mais agressivo, logicamente.
1: Agora, com este resultado, o Alverca passa a somar 2 pontos e mantém-se para já no 13º lugar da classificação. O Santa Clara, por sua vez, continua a demonstrar consistência neste arranque de campeonato, depois de ter entrado na jornada com 7 pontos conquistados.

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2: O condutor da viatura envolvido no despiste em Algés, na manhã de sábado, foi detido sem carta de condução. Em comunicado, a Polícia de Segurança Pública explica que o condutor não obedeceu à ordem de paragem no âmbito de uma operação de fiscalização de trânsito que decorria na Avenida Brasil, em Lisboa. Foi por isso iniciada uma perseguição policial. O condutor do veículo, ao chegar à zona do viaduto que liga a Avenida de Brasília à Avenida da Índia, despistou-se e abateu em duas viaturas que se encontravam estacionadas na Avenida Brasília em frente ao Museu do Combatente. Do embate resultaram danos nas viaturas estacionadas e um incêndio na viatura em fuga, tendo sido necessário ao polícia motociclista que efetuava a perseguição imobilizar o seu veículo e retirar o condutor da viatura em chamas, como explica a PSP.
3: Uma viatura escrutinada para fazer a fiscalização, o seu condutor não obedeceu à ordem de paragem do polícia que a emanou, continuou em velocidade elevada, obrigou a que o polícia se retirasse repentinamente do percurso da viatura para não ser atropelado. O polícia que procedia à sua perseguição deslocou-se para junto da viatura, retirou o condutor que se encontrava impedido de sair de forma autónoma, retirou também um segundo ocupante que se encontrava inanimado e ajudou a sair um terceiro ocupante que autonomamente pretendia ou estava no momento a tentar sair. Os três indivíduos foram transportados ao hospital, dois de Santa Maria e um ao hospital São Francisco Xavier, todos homens. Verificou-se que têm idades compreendidas entre os 25 e os 31 anos.
2: Estas foram declarações aos jornalistas do comissário Carlos Fernandes, da Divisão de Trânsito da PSP de Lisboa, que afirmou que o condutor vai ser presente em interrogatório judicial. Do acidente resultaram três feridos, com idades entre os 25 e os 31 anos, incluindo o condutor da viatura. Dois foram transferidos para o Hospital de Santa Maria e um para o São Francisco Xavier. Um homem de 30 anos foi detido depois de incendiar um colchão do quarto onde residia em Lisboa, colocando em risco não só os restantes habitantes, como também o prédio. De acordo com o comunicado emitido pela Polícia Judiciária, no sábado tudo aconteceu a 16 de agosto. Dizem que o crime foi praticado com o recurso de chama direta aplicado no colchão da cama onde se encontravam algumas peças de vestuário, lê-se na nota. As autoridades referem ainda que o incêndio resultou danos no quarto por ação do calor e por fixação de fulgem. Resultou ainda igualmente perigo para a integridade física das pessoas que se encontravam na casa e ainda perigo de propagação para as restantes divisões da habitação e daí para todo o edifício estrutural e maioritariamente constituído por materiais de madeira, acrescenta a Polícia Judiciária. O homem vai ser presente ao Departamento de Investigação e Ação Penal de Lisboa para o primeiro relatório judicial de arguido detido e respectiva aplicação das medidas de coação tidas por adequadas. O calor está de regresso a Portugal continental. Depois de dias cinzentos, os últimos dias de agosto e os primeiros de setembro prometem um tempo seco, sol e subida gradual das temperaturas que podem ultrapassar os 35 graus em algumas regiões do país, como refere a meteorologista Maria João Frada.
4: Agora não vai haver depressões, não vai. Vai haver, sim, ao contrário, um anticiclone. Portanto, vai haver a influência de um anticiclone. A partir do dia 2 vamos ter uma subida, de facto, dos valores da temperatura máxima, que até pode ser acentuada. No dia 3, nova pequena subida. E vamos ficar com temperaturas máximas na generalidade do território que vão variar sensivelmente entre os 27 e os 32 graus. No interior, poderão ser da ordem dos 35 graus.
2: A líder da Iniciativa Liberal considerou no sábado que a classe média está sob ataque e se tornou invisível para os governantes, acusando o PS e o PSD de a terem abandonado porque deixou de pesar nas urnas como antes.
5: Vamos apresentar uma reforma do sistema de pensões que permita aos nossos jovens terem opções, pouparem e serem donos do seu futuro. O governo vem anunciar que não pretende fazer nenhuma reforma ao sistema de pensões. Ninguém quer resolver o problema. Mas todos aprenderam a viver dele. O Chega promete baixar a idade da reforma, nunca diz quem paga. O PS e o PSD, cada um na sua vez, distribuem pagamentos extraordinários conforme lhes dá jeito. A esquerda propõe aumentos todos os anos sem uma única conta feita sobre o que acontece depois.
2: Para a líder dos liberais, que discursava em quarteira, no evento que marca a rentrée do partido, onde há votos, há promessas, mas onde há menos votos, há desprezo e, atualmente, ninguém fala, nem defende a sério a classe média, apesar de ser esta quem cria riqueza e que faz um país desenvolver-se, restando-lhe pagar, sem receber nada em troca. No desporto, O canoista Fernando Pimenta, de 37 anos, conquistou no sábado a medalha de ouro na prova de capa 1 mil metros dos Mundiais da Polónia, assegurando o segundo pódio de Portugal em Poznań, na Polónia. A largar da pista 4, Pimenta, que se tornou no mais velho medalhado sempre em Mundiais, concluiu o seu desempenho em 3 minutos 24 segundos e 39 centésimos, impondo-se ao húngaro Balint Kopasz, que foi segundo, e ao australiano Thomas Green, terceiro, que completaram o pódio. Esta foi a segunda medalha de Portugal nos Mundiais de Poznań, depois do bronze em K4 500 metros, por Gustavo Gonçalves, João Ribeiro,

O Benfica recebe o Celtic e visita o Omonia a fechar a fase regular. A equipa da Luz recebe os neerlandeses do AZ Alkmaar a 28 de janeiro de 2027. O Torriense, que garantiu uma qualificação histórica e direta para a Liga Europa após conquistar a Taça de Portugal, fará a sua estreia europeia em solo norueguês, medindo forças com o Lillestrøm a 17 de setembro. Por não possuir um recinto com a iluminação homologada pela UEFA, no reduto de Torres Vedras, o Torriense vai disputar os seus 4 jogos caseiros no Estádio Municipal de Leiria. O primeiro jogo em casa emprestada será contra os ingleses do Sunderland, a 15 de outubro. Na fase final da prova, o Clube do Oeste terá ainda pela frente testes exigentes diante do Real Sociedade e do Olympiacos.

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2: A Câmara Municipal de Setúbal informa que a abertura da piscina municipal de Azeitão, inicialmente prevista para o dia 1 de setembro de 2026, foi adiada para o dia 16 de setembro devido à detecção de uma avaria técnica. Embora tratando-se de uma situação inesperada, pedem desculpa a todos os utentes pelo transtorno e o adiamento da abertura do equipamento desportivo possa causar. Para qualquer esclarecimento, ainda de acordo com as mensalidades, solicitam que sejam então contactados os serviços administrativos da piscina municipal de Azeitão. Uma mulher deu à luz à chegada ao aeroporto Humberto Delgado em Lisboa na tarde de sábado. O caso em Sólida aconteceu entre as 15 e as 16 horas, quando a mulher de 34 anos chegava da ilha de Santiago, Cabo Verde, estava de 39 semanas. A informação foi confirmada junto de fonte da Polícia de Segurança Pública, depois da RTP avançar com notícia adiantando que esta mulher já tinha passado o controle de fronteiras quando tudo aconteceu. Quando começou a sentir algumas contrações, a mulher pediu ajuda. A equipa de emergência do aeroporto ajudou-a a dar à luz o menino. Mãe e filho seguiram para a maternidade Alfredo da Costa. A mulher viajava com a filha mais velha de 6 anos e acabou por ser entregue ao pai pela PSP. O homem esperava a família na zona das chegadas. A passageira já tinha estado em Portugal e, segundo a SIC Notícias, trata-se de uma mulher cabo-verdiana. Uma mulher morreu atropelada no sábado por um veículo ligeiro de mercadorias que se despistou no concelho de Castelo Branco, disse a agência Lusa Fonte da Proteção Civil da Beira Baixa. Um veículo ligeiro de mercadorias despistou-se no meio da localidade de Cebolais, de Cima, Castelo Branco, e provocou um ferido ligeiro, um homem de 69 anos, e vitimou mortalmente uma mulher de 45, que foi atropelada pelo veículo despistado, disse. O alerta foi dado às 11 horas e 29 minutos, e no local estiveram operacionais os bombeiros voluntários de Castelo Branco e da Guarda Nacional Republicana, bem como o Instituto Nacional de Emergência Médica. Futebol, Primeira Liga. O Futebol Clube do Porto venceu o Académico de Viseu por 3-0 e continua só com triunfos sem sofrer golos. Todos os tentos dos Dragões foram apontados na primeira parte por André Silva, Gabriel Veiga e William Gomes, com o máximo de eficácia possível em 3 remates. Na segunda parte, o ritmo baixou, mas os comandados de Francisco Farioli nunca perderam o controle da partida. Apesar disso, nos minutos finais, os viriatos conseguiram chegar-se à frente em algumas vezes e até tiveram uma bola no ferro por Mestaranza. Nos minutos finais, o melhor em campo foi Gabriel Veiga, com um golo e uma assistência. No final da partida, na flash da Sport TV, Bruno Pinheiro, treinador do Académico de Viseu, nas suas declarações e após esta derrota, na quarta jornada do campeonato, diz que o gol sofrido aos 5 minutos condicionou o jogo.
3: Condicionou bastante o jogo, deu muita confiança ao adversário, retirou-nos alguma. Enfim, acho que sinceramente é mais um lance, acho que há mais falta sobre o Gustavo do que do Seitil na semana passada na Madeira. Estes critérios estão um bocadinho, não sei, há muita diferença nas arbitragens e sinto que neste momento estamos a ser um bocado penalizados por isso. Obviamente não viemos aqui para fazer uma passagem pela Primeira Liga, viemos para ficar e vão ter que contar connosco, vamos dar o nosso máximo e vamos apartar com tudo e com todos. Houve uma alteração tática, portanto, para dar mais conforto à linha defensiva. Como nós estávamos com 5 médios, portanto, com uma linha média de 5 jogadores, o Porto acabou por usar bolas longas, tivemos insucesso nos laterais a travar essas bolas longas, resultou o segundo golo de uma bola assim, e então optamos por alterar e fazer uma linha de 5 para controlar melhor a largura, e a partir daí foi muito mais controlado o jogo em termos defensivos, o que deu confiança à equipa para subir e para ir ganhando bolas e para galgar terreno e para jogar mais à frente. Sinto que temos crescido, mas não o suficiente, na medida em que ainda não estamos a fazer 90 minutos de forma satisfatória. Fizemos uma segunda parte na Luz interessante, a primeira parte não foi. Com o Santa Clara fizemos aqui uma primeira parte que não foi interessante, a segunda parte muito melhor. Na Madeira uma primeira parte muito boa, uma segunda parte não tão boa, e hoje aqui uma primeira parte também não tão boa e uma segunda parte muito boa. Portanto, temos que crescer, é uma nova realidade, mas também se sente estes 37 anos de ausência no peso que temos num campo. Honestamente, é frustrante conceder alguns golos desta forma, mas estamos cá e vamos fazer o nosso trabalho, e seja contra tudo e contra todos, é contra quem for.
2: Do outro lado, Francisco Farioli, treinador do Porto, fez a sua análise ao jogo, diz que tivemos um grande arranque, fomos muito clínicos. Convertemos as primeiras 3 oportunidades, os jogadores finalizaram-nos muito bem, e isso ajudou-nos a encarar o jogo de outra forma. Depois, nunca é fácil ter de fazer substituições nos primeiros 45 minutos. Isso condiciona muito a gestão do jogo na segunda parte, em que fomos menos brilhantes, mas gerimos bem. São 3 pontos importantes, um bom resultado e mais um jogo sem sofrer. Agora, na classificação Foco do Porto, mantém o pleno, 4 vitórias, 12 pontos. Já o Académico de Viseu mantém 2 pontos. O Instituto Português do Mar e da Atmosfera prevê para esta segunda-feira céu pouco nublado ou limpo, temporariamente com períodos de mais nubosidade do litoral centro até ao meio da manhã, vento fraco amboturado, quadrante norte, centro-sudoeste na costa sul, do sotavento vento algarvio durante a tarde e superando por vezes forte e com rajadas até 60 km por hora na faixa costeira ocidental, em especial a sul do Cabo Carvoeiro e a partir da tarde nas terras altas das regiões centro e sul, com possibilidade de formação de neblina ou nevoeiro matinal em alguns locais das regiões norte e centro. Há previsão de uma pequena descida de temperatura mínima, em especial nas regiões norte e centro.
1: 26 graus.

Pepe Jeans lança a nova coleção perfeita para os últimos dias de verão. São peças pensadas para usar no verão, mas que também conseguem transitar para o outono, prometendo assim dar uma nova vida ao guarda-roupa nos próximos meses. Setembro está cada vez mais perto e, com ele, chega também aquela vontade de renovar o armário e de preparar a chegada dos dias de meia estação. É, portanto, a altura perfeita do ano para apostar em peças capazes de acompanhar as mudanças de temperatura e adaptarem-se facilmente a diferentes momentos, até porque às vezes é só disso que precisamos: conforto e versatilidade. Entre tons mais suaves, ganga e cores intemporais, há novas tendências a descobrir e algumas merecem mesmo um lugar especial no armário. Aliás, esta é uma delas, a pensar nos dias longos, nos planos espontâneos e nos momentos que juntam o mar e a cidade, a Pepe Jeans acabou de lançar uma nova coleção de peças inspiradas no espírito livre e descontraído que caracteriza a marca e que promete ser perfeito para os próximos dias. A coleção combina silhuetas descontraídas, materiais leves e uma paleta que passa pelos clássicos azuis da ganga, tons escuros, rosa, bege e preto, criando looks naturalmente elegantes e fáceis de adaptar a diferentes ocasiões. E sim, na nova coleção há opções para todos os gostos e momentos, desde calças de ganga e blusas a vestidos leves e casacos perfeitos para os primeiros dias mais frescos. A seleção fica completa com diferentes propostas de calçado e acessórios, permitindo criar outfits completos sem abdicar do conforto ou do estilo. São peças pensadas para usar no verão, mas que também conseguem transitar para o outono, prometendo assim dar

Primark apresenta a nova coleção de regresso às aulas com roupa, mochilas, estojos e artigos de papelaria. A Primark apresenta a nova coleção de regresso às aulas pensada para as famílias para que encontrem tudo o que precisam para o novo ano letivo sem esgotarem o orçamento, da roupa básica e funcional às mochilas, estojos e artigos de papelaria. Há de tudo um pouco. O regresso às aulas para muitas famílias pode significar uma despesa significativa na carteira e assim esta coleção, que combina qualidade, estilo e funcionalidade, aposta também nos preços acessíveis, existindo peças a 2€. Entre os básicos escolares, a coleção inclui t-shirts de algodão 100%, sweatshirts, ganga, leggings, calças de jogger, peças de agasalho, packs de meias e roupa interior. Na secção de papelaria há cadernos, pastas, agendas, canetas e lápis de diversos estilos. Já as mochilas e história coleção destacam-se pela sua resistência, pela grande capacidade e estampados únicos e vibrantes. A marca irlandesa continua a apostar e a reforçar o compromisso de qualidade, assegurando que cada peça é duradoura e com preços acessíveis. De ressalvar que a roupa da marca, em 74%, já é fabricada com materiais reciclados ou de origem mais sustentável. Em 2030, a Primark espera atingir os 100%. A coleção completa está disponível no site da Primark.

Das toalhas em algodão egípcio aos difusores perfumados, a H&M tem tudo para dar um novo ar à sua casa de banho. 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Setembro aproxima-se e com ele chega também aquela vontade de recomeçar do zero. Além de janeiro, este é um mês tradicionalmente associado a mudanças e novos começos, muito por culpa do regresso às aulas e da sensação de início de um novo ciclo. Portanto, aqui fica a pergunta: e se aproveitássemos essa energia para olhar também para a decoração da casa? Mas olhar para aquelas divisões que mais facilmente ficam esquecidas, como é o típico caso da casa de banho. Toalhas, tapetes, acessórios ou pequenos detalhes de decoração podem fazer toda a diferença no espaço e transformar a rotina num momento mais cuidado. E é precisamente com esta ideia e bem-estar que a H&M apresenta a sua nova coleção para a casa de banho. 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A coleção inclui ainda peças em vidro, cestos de madeira, velas e difusores, numa paleta de cores delicadas que convida a criar uma casa de banho mais acolhedora, serena e cuidada.

É para o menino e para a menina. Birkenstock reinventa os mocassins e lança 3 modelos unissexo cheios de pinta. A nova linha unissexo da Birkenstock recupera o universo dos mocassins inspirados no vestuário de trabalho, mas dá-lhe uma leitura mais descontraída e contemporânea. A Birkenstock está a brincar com os mocassins e a torná-los mais descontraídos, tendo, claro, o conforto sempre como ponto de partida. Pelo menos é isso que sentimos ao olhar para a nova linha unissexo de modelos Mock Toy, que vai beber inspiração ao vestuário de trabalho do início do século XX, mas transformam em 3 propostas pensadas para acompanhar o dia-a-dia durante todo o ano. O detalhe que dá nome à coleção está precisamente na parte da frente, a costura e o característica dos Mock Toy. Além de funcionar como imagem de marca do modelo, a marca diz em comunicado que a construção permite maior flexibilidade e espaço para os dedos, mantendo a abordagem funcional que se assume como pedra basilar do calçado da etiqueta alemã. Entre os 3 modelos, o Naples Rapid é provavelmente o mais inesperado. Afinal, fica a meio caminho entre os clogs e mocassins. Tem uma construção semi-aberta que o torna particularmente interessante para os meses mais quentes. Já o Utilace aproxima-se mais do clássico mocassin, mas troca a construção tradicional por atacadores, enquanto o Hikewood Mock é uma opção mais robusta, com formato fechado e uma sola exterior volumosa. Também a tecnologia que dá asas para o conforto voar varia entre os modelos. O Naples Rapid mantém a conhecida footbed de cortiça látex da insígnia, enquanto o Utilace e o Hikewood Mock recorrem à palmilha Deep Blue, desenvolvida para calçado fechado e com uma construção anatómica em cortiça EVA, que ajuda na estabilidade e na distribuição da pressão ao longo do pé. Isto culminou numa coleção que pega num código bastante específico e suficientemente versátil para sair do contexto estritamente utilitário. Os 3 modelos são unissexos e estão disponíveis por 160€ no Utilace e no Naples Rapid, enquanto o Whitewood Mock custa 170€.

Stradivarius tem nova coleção bem nostálgica. Com um lado nostálgico e criativo, a proposta da marca recupera tendências passadas e mistura-os com elementos mais contemporâneos numa coleção que convida a criar combinações bem inesperadas. Os saldos começam, infelizmente, a chegar ao fim e a verdade é que as novas coleções já estão a conquistar espaço nas lojas. É por isso a altura perfeita para olhar para o armário com outros olhos e começar a antecipar as tendências que vão marcar a mudança para os dias mais frescos. Entre referências retro, peças desportivas e silhuetas mais femininas, a nova estação promete novidades que dão uma nova vida aos looks de final de verão. E, verdade seja dita, há algo melhor do que ter um armário novo? É neste cenário que chega a nova coleção da Stradivarius, que encara a moda como um espaço de diversão, experimentação e expressão pessoal, como se lê num comunicado. Com um lado nostálgico e criativo, a proposta da marca recupera tendências passadas e mistura-os com elementos mais contemporâneos numa coleção que convida a brincar com as peças e a criar combinações inesperadas. Ou seja, aqui as regras ficam de lado e a personalidade assume o protagonismo. Casacos de inspiração desportiva e sweatshirts encontram ganga padrões aos quadrados e silhuetas mais femininas, enquanto leggings, bermudas oversize, calças de perna larga e mini saias se juntam aos tops com riscas e peças bem mais volumosas. A paleta de cores passa pelo caqui, cinzento, azul marinho e bordô, com acessórios como sabrinas, sapatos de salto e bandoletes a trazerem um lado retro à coleção. Assim, no meio de tantas propostas, há peças que merecem mesmo um lugar no seu armário. Dos casacos de meia estação perfeitos para os primeiros dias frescos, às sabrinas capazes de elevar qualquer look, passando pela ganga e pelas malas ideais para quem quer um look mais contemporâneo, existem 17 peças na nova coleção da Stradivarius que vai certamente querer ter debaixo de olho.

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Seja bem-vindo a mais uma edição do seu programa do automóvel. Nesta edição, saiba que os chineses podem produzir 1,5 milhão de carros na Europa dentro de 10 anos. O elétrico com mais de 500 km de autonomia mais barato que o Dacia Spring. Mazda MX-5 de 2,0 litros sai do seu último reduto na Europa. A Tesla está sob pressão na China por causa dos puxadores. Elon Musk prometeu o Cybertruck por $39 mil, mas já custa 77 mil. Toyota perde vendas, o mercado explica grande parte da queda. A Hyundai quer saltos gigantes elétricos e chegar aos 420 mil na Europa. A Nissan renova o Zenismo e mostra que ainda se fazem novas caixas manuais. Volkswagen aperta o cinto, o CEO admite novas medidas de poupança. SUV da AMG custa menos de 13 mil euros neste país, mas com um truque. Tudo isto para ouvir aqui no seu programa de automóvel. Mas primeiro, vamos à música. Nada.

Os fabricantes chineses estão cada vez mais presentes no mercado automóvel europeu e alguns deles começam a criar meios de produção locais, até perante as tarifas existentes sobre os carros elétricos. A BYD passará em breve a produzir na Hungria, ao passo que a Leapmotor aposta numa parceria com o Stellantis para fazer em Espanha. Recentemente foi anunciada uma colaboração similar, que a Geely irá partilhar capacidades de produção com o Ford naquele país ibérico. Segundo o Carscoop, que cita a Global Mobility, atualmente são produzidos cerca de 90 mil veículos das marcas chinesas na Europa, mas até 2035 as estimativas apontam para o fabrico de 1,5 milhão de unidades por ano, com o marco do 1 milhão atingido em 2030. Mas mesmo que sejam concebidos e idealizados na China, estes automóveis deverão ter uma forte pegada europeia, já que a União Europeia planeia ditar regulamentos que garantam a incorporação de peças e fornecedores de origem local no âmbito da lei do acelerador industrial. Este mecanismo protecionista obrigaria a que os automóveis tivessem um vincado âmbito europeu na sua composição e nas cadeias de fornecimento para serem considerados de produção local e, assim, evitarem as tarifas impostas sobre os carros elétricos oriundos da China. Ou seja, a ideia de Bruxelas é não só que se fabrique por cá, como também que isso crie um real valor na economia local, em vez de ser uma produção encostada a uma maioria de fornecedores terceiros.

Em abril passado, a joint venture da Hyundai na China apresentou o IONIQ 5, um futurista modelo 100% elétrico que estreia a IONIQ com marca própria naquele país. O modelo chegou agora à pré-venda por um preço que, traduzido para o mercado português, sem outros fatores, custaria menos que um Dacia Spring. O romeno está atualmente disponível em Portugal desde os 16.900 euros, sendo os elétricos mais acessíveis que podem encontrar. Ora, o IONIQ 5 é proposto na China a partir de 15.315 euros à taxa de câmbio atual. E engane-se pensar que o preço indicia um automóvel com poucos recursos. Desde logo, segundo o Car News China, dispõe de uma bateria de 53,5 kWh, com uma autonomia até 540 km no ciclo CLTC, impulsionado por um motor que debita 190 cavalos de potência. Mas também há uma variante de longo alcance, naturalmente mais cara, com uma bateria de 66,8 kWh e autonomia que pode chegar até aos 650 km. Neste caso, a potência chega aos 228 cavalos. Se a versão de entrada 540 Max é proposta por 15 mil euros, no extremo oposto está a versão 650 Max Plus por 17.869 euros, que ainda assim o tornaria um dos elétricos mais acessíveis em Portugal.

Fim da linha para o Mazda MX-5 com motor 2,0 litros Skyactiv G na Europa. Depois de 2024 ser descontinuado na União Europeia, o fabricante anunciou que o irá retirar também no Reino Unido. Os regulamentos sobre as emissões poluentes obrigaram à decisão tomada há 2 anos, estando também na origem do fim do modelo com esta motorização no mercado britânico, mas como os prazos de isenção foram diferentes, tal só aconteceu agora, a partir do ano do modelo de 2027. A Mazda conta ter estoque para satisfazer os pedidos no Reino Unido até janeiro. Nesse mês chegará ao mercado o MX-5 atualizado com o propulsor de 1,5 litro Skyactiv G já presente no mercado português e em torno do qual foi desenvolvida a atual geração. Em Portugal, o Mazda MX-5 2027 está disponível a partir dos 37.122 euros com cilindro flexível. O seu propulsor de 1,5 litro está associado a uma caixa manual de 6 velocidades num automóvel de tração traseira.

A China está preocupada com a segurança dos pescadores nas portas embutidos depois de incidentes fatais em que ocupantes ficaram presos em viaturas com este tipo de soluções. Há poucos dias, quase 3 milhões de veículos da Tesla foram chamados no recall na China para corrigir aquele que é considerado um risco grave de segurança. É que, em caso de acidente que comprometa o sistema elétrico, a abertura das portas por parte dos ocupantes e socorristas pode complicar-se. O fabricante promete atualizações de software para responder a esta recolha. No que toca à Europa, onde a Tesla também está presente, não existem, por enquanto, quaisquer investigações a potenciais problemas de segurança relacionados com os puxadores das portas. Sem especificar se poderá vir a considerar o recall, o fabricante esclareceu que está a acompanhar a situação.

Não raras vezes as promessas de Elon Musk saem goradas, e é o caso com o preço anunciado originalmente para a irreverente pick-up elétrica Cybertruck. Em 2019, o proprietário do fabricante anunciou que a versão de tração integral custaria a partir dos $49 mil, num modelo cuja gama começaria com a tração traseira desde $39 mil. 7 anos depois, pode dizer-se que está longe de cumprir com o que foi dito. Recentemente, a Tesla voltou a aumentar o preço do Cybertruck em $5 mil, 4.296 euros à taxa de câmbio atual. Uma atualização silenciosa, não comunicada, simplesmente surgiu assim no site oficial, escreve o site Car & Drive. A gama agora à venda nos Estados Unidos da América começa nos $77.235, com tração integral, com 2 motores, numa versão de entrada introduzida em fevereiro passado por pouco mais de $62 mil durante uns dias. É o equivalente a €66.353. Este novo aumento dos preços não deixa de ser, de certo modo, estranho. É que a Cybertruck está a revelar-se difícil de vender, com apenas 7.263 unidades comercializadas na primeira metade do ano. São estimativas da Cox Automotive, citadas pelo site Car & Drive. Longe de ser suficiente para aquilo que Elon Musk perspectivava vender em 2023, no mínimo 250 mil exemplares por ano.

Toyota apresentou na passada sexta-feira, 28 de agosto, os seus resultados do mercado até ao final de julho, mostrando que está em quebra clara, com a China a explicar a evolução em grande medida. O fabricante vendeu 5.865.023 automóveis em todo o mundo até ao dia 31 de julho, numa descida de 3,2% por comparação com o mesmo período de 2025. São catabilizadas as marcas Toyota e Lexus. A maioria das vendas registaram-se fora do Japão, onde a Toyota teve uma queda de 4,8%. Só em julho, a Toyota registrou uma quebra de vendas de 4,8% a todo o mundo e de 7,6% fora do Japão. Explica ao construtor, apesar de a procura geral se tenha mantido estável, as vendas na China desceram e as vendas gerais ficaram abaixo do ano anterior. De referir que, se forem contabilizadas as marcas Toyota, Lexus, Daihatsu e Inu, o grupo vendeu menos 5,3% a todo o mundo no mês de julho e recuou 3,2% no acumulado dos 7 primeiros meses de 2026.

Ambiciosa para o futuro, a Hyundai tem como uma das suas grandes apostas os veículos eletrificados, sejam eles híbridos ou totalmente elétricos. No que toca aos modelos 100% elétricos, a ideia do fabricante sul-coreano é quase quadruplicar as suas vendas na Europa, das 116 mil unidades registadas no ano passado para 420 mil em 2030. A próxima arma com que vai contar nesta ofensiva é o novo Ioniq 3, que começa a ser vendido ainda este mês e é produzido localmente na Turquia. Estreia na Europa um novo sistema infoentretenimento, Players Connect, e terá uma autonomia até 497 km. A expectativa da Hyundai é cobrir 85% do mercado europeu com uma gama totalmente eletrificada, prevendo 5 novos SUV e ligeiros comerciais. Sim, sim.

O Nissan Z é um clássico entre os modelos desportivos do fabricante e foi agora renovado. A sua variante mais desportiva, o Nismo, passa também a contar com uma nova caixa manual de 6 velocidades. O cupê desportivo foi lançado no Japão na passada quinta-feira, 27 de agosto. O fabricante deu assim seguimento ao pedido dos clientes, optando por esta nova transmissão manual de 6 velocidades para o Z Nismo, com uma alavanca de curso curto. Associadas a esta caixa estão afinações especificadas na resposta do acelerador, de temporização da ignição. Há dois modos de condução, o Standard e o Sport, assim como o modo Traction e exclusivo Nismo no sistema de controle de dinâmica. Trata-se do Nissan de tração traseira, que também está disponível com uma transmissão automática de 9 velocidades. O motor é sempre um V6 biturbo 3,0 litros com 420 cavalos de potência e 521 Nm de binário. No Japão, o novo Nissan Z está disponível a partir de 30.910 € à taxa de câmbio atual, seja com caixa manual, seja com caixa automática, sendo que o preço de entrada sobe para 52.539 € na variante Nismo. Entre as

São dias difíceis para o grupo Volkswagen. Abraços com uma situação financeira complicada. O diretor executivo Oliver Blum considera que devem ser tomadas novas medidas de poupança quando para a especulação sobre o encerramento de fábricas na Alemanha e ao corte de 100 mil empregos em todo o mundo. Diz que precisamos de reduzir a complexidade, simplificar as nossas estruturas de forma coerente e reduzir os custos, afirmou Oliver Blum durante uma reunião com os trabalhadores na sede do grupo em Wolfsburg, na Alemanha, segundo os meios de comunicação alemães. O grupo Volkswagen, ao qual pertencem as marcas como Volkswagen, Audi, Porsche e Seat Cupra, iniciou um processo de reestruturação e anunciou em dezembro de 2024 planos para cortar 50 mil postos de trabalho na Alemanha. Nos últimos meses, Blum defendeu a necessidade de reduzir mais 50 mil posições, duplicando o número antes anunciado, e encerrar 4 fábricas na Alemanha.

Um SUV elétrico de 7 lugares, com mais de 200 cavalos e 500 km de autonomia por menos de 13 mil euros, parece mentira. Mas é precisamente o que a MG acaba de lançar na Índia. O novo MG Hector Tomahawk EV está disponível por 12.570 euros. O valor impressiona, como referência, são menos cerca de 2.400 euros do que os 14.950 euros pedidos pelo Dacia Sandero, mais barato em Portugal. Há, contudo, um detalhe importante. Por esse valor, não se leva a bateria para casa. É o resultado de um modelo de negócio que já conhecemos de outros tempos, mas que está agora a ganhar nova vida na Índia, o Battery as a Service, ou seja, a bateria é alugada e não comprada. Há ainda outra nuance importante, o preço de 12.560 euros é uma oferta de lançamento e está disponível para um número limitado de reservas. E chegamos assim ao final de mais uma edição do seu programa do automóvel. Se estiver de férias, aproveite-as bem, se já terminaram, enfrente o que vem pela frente. Mas, contudo, faça uma boa condição. Sim.

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2: O condutor da viatura envolvido no despiste em Algés, na manhã de sábado, foi detido sem carta de condução. Em comunicado, a Polícia de Segurança Pública explica que o condutor não obedeceu à ordem de paragem no âmbito de uma operação de fiscalização de trânsito que decorria na Avenida Brasil, em Lisboa. Foi por isso iniciada uma perseguição policial. O condutor do veículo, ao chegar à zona do viaduto que liga a Avenida de Brasília à Avenida da Índia, despistou-se e abateu em duas viaturas que se encontravam estacionadas na Avenida Brasília em frente ao Museu do Combatente. Do embate resultaram danos nas viaturas estacionadas e um incêndio na viatura em fuga, tendo sido necessário ao polícia motociclista que efetuava a perseguição imobilizar o seu veículo e retirar o condutor da viatura em chamas, como explica a PSP.
3: Uma viatura escrutinada para fazer a fiscalização, o seu condutor não obedeceu à ordem de paragem do polícia que a emanou, continuou em velocidade elevada, obrigou a que o polícia se retirasse repentinamente do percurso da viatura para não ser atropelado. O polícia que procedia à sua perseguição deslocou-se para junto da viatura, retirou o condutor que se encontrava impedido de sair de forma autónoma, retirou também um segundo ocupante que se encontrava inanimado e ajudou a sair um terceiro ocupante que autonomamente pretendia ou estava no momento a tentar sair. Os três indivíduos foram transportados ao Hospital 2 de Santa Maria e um Hospital São Francisco Xavier, todos homens. Verificou-se que têm idades compreendidas entre os 25 e os 31 anos.
2: Estas foram declarações aos jornalistas do comissário Carlos Fernandes, da Divisão de Trânsito da PSP de Lisboa, que afirmou que o condutor vai ser presente em território judicial. No acidente resultaram três feridos, com idades entre os 25 e os 31 anos, incluindo o condutor da viatura. Dois foram transferidos para o Hospital Santa Maria e um para o São Francisco Xavier. Um homem de 30 anos foi detido depois de incendiar um colchão do quarto onde residia em Lisboa, colocando em risco não só os restantes habitantes, como também o prédio. De acordo com o comunicado emitido pela Polícia Judiciária, no sábado tudo aconteceu a 16 de agosto. Dizem que o crime foi praticado com o recurso de chama direta aplicada no colchão da cama onde se encontravam algumas peças de vestuário, lê-se na nota. As autoridades referem ainda que o incêndio resultou danos no quarto por ação do calor e por fixação de fulugem. Resultou ainda igualmente perigo para a integridade física das pessoas que se encontravam na casa e ainda perigo de propagação para as restantes divisões da habitação e daí para todo o edifício estrutural e maioritariamente constituído por materiais de madeira, acrescenta a Polícia Judiciária. O homem vai ser presente ao Departamento de Investigação e Ação Penal de Lisboa para o primeiro relatório judicial de arguido detido e respectiva aplicação das medidas de coação tidas por adequadas. O calor está de regresso ao Portugal continental. Depois de dias cinzentos, os últimos dias de agosto e os primeiros de setembro prometem um tempo seco, sol e subida gradual das temperaturas que podem ultrapassar os 35 graus em algumas regiões do país, como refere a meteorologista Maria João Frada.
4: Agora não vai haver depressões, não vai. Vai haver, sim, ao contrário, um anticiclone. Portanto, vai haver a influência de um anticiclone. A partir do dia 2 vamos ter uma subida, de facto, dos valores da temperatura máxima, que até pode ser acentuada. No dia 3, nova pequena subida. E vamos ficar com temperaturas máximas na generalidade do território que vão variar sensivelmente entre os 27 e os 32 graus. No interior, poderão ser da ordem dos 35 graus.
2: A líder da Iniciativa Liberal considerou no sábado que a classe média está sob ataque e se tornou invisível para os governantes, acusando o PS e o PSD de a terem abandonado porque deixou de pesar nas urnas como antes.
5: Vamos apresentar uma reforma do sistema de pensões que permita aos nossos jovens terem opções, pouparem e serem donos do seu futuro. O governo vem anunciar que não pretende fazer nenhuma reforma ao sistema de pensões. Ninguém quer resolver o problema. Mas todos aprenderam a viver dele. O Chega promete baixar a idade da reforma, nunca diz quem paga. O PS e o PSD, cada um na sua vez, distribuem pagamentos extraordinários conforme lhes dá jeito. A esquerda propõe aumentos todos os anos sem uma única conta feita sobre o que acontece depois.
2: Para a líder dos liberais, que discursava em quarteira, no evento que marca a reentrée do partido, onde há votos há promessas, mas onde há menos votos, há desprezo e atualmente ninguém fala, nem defende a sério a classe média, apesar de ser esta quem cria riqueza e que faz um país desenvolver-se, restando-lhe pagar sem receber nada em troca. No desporto, O canoista Fernando Pimenta, de 37 anos, conquistou no sábado a medalha de ouro na prova de K1 mil metros dos Mundiais da Polónia, assegurando o segundo pódio de Portugal em Poznań, na Polónia. A largar da pista 4, Pimenta, que se tornou no mais velho medalhado sempre em Mundiais, concluiu o seu desempenho em 3 minutos 24 segundos e 39 centésimos, impondo-se ao húngaro Balint Kopasz, que foi segundo, e ao australiano Thomas Green, terceiro, que completaram o pódio. Esta foi a segunda medalha de Portugal nos Mundiais de Poznań, depois do bronze em K4 500 metros, por Gustavo Gonçalves, João Ribeiro, Messias Batista e Pedro Casinha. Para Pimenta, foi a quarta vez que alcançou o ouro nesta distância mundiais, depois de o ter feito também em 2018, 21 e 23. O calendário oficial do Benfica e do Torriense para a fase de Liga da Liga Europa de 26-27 já foi divulgado. O Benfica estreia-se fora com o Milan a 16 de setembro, enquanto que o Torriense viaja até à Noruega no dia seguinte para defrontar o Lillestrøm. O Benfica arranca na sua campanha com um teste de fogo logo na primeira jornada. As águias viajam até a Itália para defrontar o Milan, agora liderado pelo técnico português Ruben Amorim, num duelo agendado para o dia 16 de setembro às 8 da noite. O calendário dos encarnados alterna deslocações teoricamente acessíveis com recepções importantes no Estádio da Luz. Após Milão, o Benfica recebe o Celtic e visita o Omonia. A fechar a fase regular, a equipa da Luz recebe os neerlandeses do AZ Alkmaar a 28 de janeiro de 2027. O Torriense, que garantiu uma qualificação histórica e direta para a Liga Europa após conquistar a Taça de Portugal, fará a sua estreia europeia em solo norueguês, medindo forças com o Lillestrøm a 17 de setembro. Por não possuir um recinto com a eliminação homologada pela UEFA, no reduto de Torres Vedras, o Torriense vai disputar os seus 4 jogos caseiros no Estádio Municipal de Leiria. O primeiro jogo em casa emprestada será contra os ingleses do Sunderland, a 15 de outubro. Na fase final da prova, o Clube do Oeste terá ainda pela frente testes exigentes diante do Real Sociedade e do Olympiacos.

0: Impossível.
1: Não acredito.
0: Say what?
1: Rosa Choque.
2: Mais um casamento. Gilmário Vemba já é um homem casado. A vida de luxo de Ellen Fedin, longe dos holofotes. Nova bronca, Rebeca Caldeira debaixo de fogo, após comportamento polémico na praia. Margarida Corceiro já tem a chave de uma nova vida. Filomena Cautela no meio de uma enorme polémica. Tânia

Na sexta-feira, dia 28 de agosto, foi o dia escolhido por Gilmário Vemba e Eliane Cardoso para trocarem juras de amor eterno. O casal disse sim perante familiares, amigos e várias figuras conhecidas do entretenimento português, como é o caso da atriz Jéssica Ataíde, Marco Costa e dos irmãos Calema, que fizeram questão de acompanhar os noivos neste dia. Jéssica Ataíde foi uma das primeiras a partilhar imagens da cerimónia nas redes sociais. Nos vídeos publicados pela atriz é possível ver Gilmário e Eliane como protagonistas de um momento que há muito aguardavam, pois estavam noivos há 2 anos. Para o humorista angolano, este é o segundo casamento.

0: Muito se tem escrito sobre a relação de Ellen Zweden e Luís Figo. Menos conhecida é a vida que a modelo construiu longe da exposição do marido e do seu próprio casamento. Luís Figo e Ellen Zweden sempre foram um dos casais mais mediáticos do panorama desportivo, mesmo depois do internacional português ter colocado um ponto final na carreira de futebolista. Os dois continuaram a fazer capa de revistas um pouco por todo o mundo. Mais recentemente, o casamento de mais de duas décadas chegou a ser dado como estando em risco, mas as aparições conjuntas que se seguiram acabaram por calar os rumores. Enquanto tudo isto acontecia, e aparentemente indiferente às notícias, Ellen mantinha a sua vida. E esta vai muito além do casamento com Figo, uma das figuras mais marcantes do futebol internacional. Aos 51 anos, a sueca continua ligada à moda, embora os tempos de passarela tenham ficado para trás. Madrid é a sua principal base desde que se mudou para a Espanha, ainda nos anos 90, e foi ali que construiu a família com Figo. Os cavalos fazem parte da vida de Ellen desde a infância. Começou a montar na Suécia quando era criança e acabou por levar a modalidade muito a sério. Hoje dedica-se à dressage, treina regularmente e participa em competições. Portugal é outro dos lugares importantes para a família, como se percebe, verão após verão. E este ano não foi exceção. Figo e Ellen têm uma casa no Algarve e é para sul que costumam rumar durante o verão. A relação com a região é antiga e o casal continua a passar ali parte das férias, muitas vezes na companhia das três filhas, Daniela, Martina e Stella. Assim, entre Madrid, Portugal e as viagens em família, Ellen foi construindo uma rotina onde há espaço para os cavalos, para as filhas e para os momentos longe da exposição pública. Uma vida confortável naturalmente, mas também feita de escolhas das quais não parece disposta a abdicar, por mais ruído que se faça em torno do seu nome.
1: Olhaste para mim.

Rebeca Caldeira volta a estar no centro da polémica por causa dos chapéus de sol. Desta vez o caso foi comentado no programa Passadeira Vermelha da SIC Caras, onde os comentadores analisaram a atitude da influenciadora e acabaram por chegar a uma conclusão. Rebeca tinha razão na questão, mas a forma como decidiu agir não foi a mais correta. A polémica começou depois de Rebeca ter partilhado nas redes sociais uma situação que viveu durante as férias em Troia. A influenciadora contou que, ao longo dos vários dias em que foi à praia, reparou que algumas pessoas deixavam chapéus de sol colocados de um dia para o outro para garantir o lugar, acabando por ocupar espaço que poderia ser utilizado por outras pessoas. Perante a situação, Rebeca decidiu retirar um dos chapéus que estava colocado na praia para conseguir instalar o seu. Quando os proprietários chegaram ao local, terá começado uma discussão, situação que a influenciadora foi acompanhando através de redes sociais. A atitude rapidamente dividiu opiniões e chegou agora à televisão. No referido programa da SIC Caras, os comentadores consideraram que Rebeca tinha razão ao defender que não se deve reservar espaço numa praia pública, mas criticaram a forma como decidiu lidar com o conflito. Assim, apesar de os comentadores concordarem com Rebeca quanto à impossibilidade de reservar lugares numa praia pública, a forma como a influenciadora decidiu resolver e expor o conflito acabou por ser o verdadeiro motivo de discórdia.

Margarida Corceiro parece estar pronta para começar uma nova fase da sua vida. A atriz recorreu às redes sociais para partilhar uma conquista pessoal que deixou os fãs curiosos. Nas imagens publicadas, surge num apartamento vazio, com uma chave na mão, revelando que terá adquirido uma nova casa. A publicação inclui ainda um vídeo no qual Margarida aparece visivelmente feliz e entusiasmada com este novo projeto. Brinde aos novos começos. Escreveu na legenda uma mensagem que parece deixar clara a importância desta nova etapa. Já nas histórias do Instagram, ao anunciar a nova conquista, escreveu: 2026 tem sido uma viagem e tanto. Apesar de não ter explicado diretamente se a casa representa uma mudança de residência ou se será utilizada para outro propósito, a presença da atriz no espaço vazio, acompanhada pela chave, rapidamente levou os seguidores a interpretar a publicação como a aquisição de uma nova casa. A novidade surge depois de meses particularmente intensos na vida pessoal de Margarida Corceiro. A atriz terminou a relação com Lando Norris e desde então tem estado no centro das atenções devido aos vários rumores que têm surgido em torno da sua vida amorosa. Agora é precisamente um

Filomena Cautela recorreu recentemente às redes sociais para questionar a forma como algumas televisões recorrem a comentadores para abordar temas que, na sua opinião, deveriam ser entregues a quem possui conhecimento especializado. A apresentadora da RTP não escondeu a irritação perante aquilo que considera ser um excesso de opinadores profissionais no pequeno ecrã. Quanto é que falta para todos e todas nos cansarmos de opinadores profissionais a fazer intervenções na televisão sobre áreas que não estudaram? Questionou. Para Filomena Cautela, a televisão deveria dar maior espaço a especialistas, nomeadamente cientistas, economistas, credenciados e outros profissionais com formação nas áreas sobre as quais são chamados a pronunciar-se. Mas foi a forma como terminou o desabafo que acabou por dar ainda mais força à discussão. Os outros podem voltar para as redes sociais. Caneco, que desespero, escreveu.

0: perder.
1: A nossa tarde chegou ao fim. O programa das tardes da RTP1, que Tânia Ribas de Oliveira apresentou desde 2019, encerrou portas depois de 7 anos de emissão. A apresentadora fez questão de assinalar um momento nas redes sociais. Obrigada a todos, foram 7 anos maravilhosos. Escreveu no Instagram, onde partilhou uma última imagem no estúdio do programa. Ainda sem novidades sobre o seu futuro profissional, Tânia deixa, contudo, uma promessa: até breve na RTP. Escreveu nas mensagens que acompanhou a publicação depois de 7 anos associada às tardes. Será que Tânia continuará ligada ao entretenimento diário? Ou estará a RTP a preparar-lhe um desafio completamente diferente? Para já, não há respostas. Sabe-se apenas que a apresentadora não fecha a porta à estação onde construiu grande parte da sua carreira. Pelos comentários deixados na publicação, percebe-se que a saída não passou despercebida. Foram muitos espectadores e colegas que fizeram questão de deixar uma palavra à apresentadora neste momento de mudança. Agora, resta esperar para descobrir o que a RTP tem reservado para uma das suas caras mais conhecidas.

Patrícia Palhares recorreu na quinta-feira, dia 27 de agosto, ao Instagram para deixar uma mensagem enigmática, na mesma altura em que crescem os rumores de reconciliação com João Palhinha. Um dos maiores desafios da vida adulta é aprender a proteger a nossa saúde emocional do impacto de adultos emocionalmente adoecidos. Lê-se na mensagem partilhada pela cantora, cujo autor não é conhecido. A declaração acontece numa altura em que João Palhinha regressa a Lisboa com um novo contrato com o Benfica e a cantora está de férias em Marbella com uma amiga. Patrícia Palhares, 29 anos, e João Palhinha, 31, separaram-se em 2024, após as férias de verão e quando a cantora estava grávida do segundo filho. A separação gerou forte polémica na altura, com rumores de uma alegada traição do jogador. O ex-casal tem dois filhos, João Maria, de 3 anos, e Francisco Maria, de 1 ano e 7 meses.

uma baixa importante no regresso de Isto é Gozar com Quem Trabalha. O programa de Ricardo Araújo Pereira regressa à antena da SIC já no próximo dia 6 de setembro, mas desta vez sem Joana Marques na equipa. A ausência foi percebida quando a estação revelou a promoção da nova temporada, mas afinal a humorista já tinha explicado que não iria continuar no formato. Foi durante uma conversa com Ana Sá Lopes, no podcast O Que Fazer Quando Tudo Arde, do Público, que a humorista falou pela primeira vez sobre a decisão. Sem dramatizar a saída, Joana Marques explicou que teve de abandonar o programa por uma questão de disponibilidade e usou uma expressão curiosa para descrever a decisão. Tive que me retirar, tive que me reformar. Joana explicou ainda que não era propriamente o trabalho ao domingo que mais lhe custava. O problema surgia depois, quando a semana de rádio terminava e ainda havia vários dias de trabalho pela frente. Tenho saudades deles, mais do que trabalhar ao domingo, confessou. A humorista admitiu que o ritmo se tornou difícil de manter, sobretudo depois de terminar a semana na rádio e ter ainda pela frente os compromissos relacionados com o programa. Com filhos, acabou por ter de tomar esta decisão. Com filhos teve de ser, explicou. Durante várias temporadas, Ricardo Araújo Pereira e Joana Marques fizeram parte da mesma equipa juntamente com Cátia Domingues, Cláudio Almeida, José Diogo Quintela, Miguel Góis, Manuel Cardoso e Guilherme Fonseca.

Renato Seabra, de 36 anos, quer sentar-se no banco dos réus e sofrer contra-interrogatório para tentar reduzir a pena mínima de 25 anos de prisão, que pode tornar-se perpétua. O novo advogado, ex-modelo português, condenado nos Estados Unidos da América pelo assassinato de Carlos Castro no Hotel Intercontinental em 2011, está há vários meses a preparar uma moção para tentar reverter a pena, que só poderá ser negociada daqui a 10 anos. Neste momento, já foram cumpridos 15 anos de prisão. Scott B. Tolman, ex-procurador de homicídios e advogado especializado em diferentes crimes, assumiu a defesa do ex-modelo em 2014, a pedido da família do ex-modelo. Em declarações ao Observador, o responsável comentou que os documentos da moção estão a demorar tanto tempo porque o Renato está pessoalmente envolvido no processo. A comunicação com uma pessoa numa prisão de segurança máxima não é fácil, mas é necessária. Tolman defende que Renato Seabra deve testemunhar, ao contrário do que aconteceu no julgamento de 2012. O ex-advogado de Renato Seabra, David Tugar, alegou na altura que o seu cliente era inocente devido à doença mental ou desequilíbrio, o que acabou por não ter o efeito que a defesa esperava no final do julgamento. Agora, caso a moção seja aceita, Renato Seabra poderá falar sobre a tragédia de 7 de janeiro de 2011. A primeira audiência para a liberdade condicional de Renato Seabra só poderá acontecer em setembro de 2035. Se cumprir os critérios, pode escapar à prisão perpétua, poderá sair do estabelecimento prisional em janeiro de 2036. Os pedidos de liberdade condicional podem ser recusados inúmeras vezes. De acordo com o programa Portugal Criminal, a família de Renato Seabra não desiste de trazer o ex-modelo a Portugal, alegando que a sua saúde psiquiátrica está comprometida.

0: Na noite de sexta-feira, dia 28 de agosto, Bárbara Guimarães surpreendeu os seguidores ao publicar uma fotografia rara ao lado do namorado. Ele é uma estrela. Bom fim de semana. Escreveu numa declaração simples, mas que diz muito sobre a forma como já não esconde o homem que está ao seu lado. Guilherme Magalhães é administrador financeiro do Grupo Melo e a relação com a apresentadora da SIC de 53 anos tornou-se conhecida publicamente este ano, embora os dois estejam juntos, ao que tudo indica desde 2025. O mais curioso é que esta exposição acontece numa altura em que o romance parece estar a entrar numa fase mais séria. A Flash revelou recentemente que o casal já terá decidido viver junto, depois de meses em que foram surgindo, aos poucos, sinais de uma relação cada vez mais sólida. Primeiro foram as pistas, depois as aparições públicas. Vieram as fotografias dos dois juntos durante as férias no Algarve e agora Bárbara dá mais um passo ao mostrar Guilherme nas redes sociais e a falar abertamente dele. E talvez seja precisamente por isso que esta fotografia tenha mais significado do que aparenta. Bárbara Guimarães chega a esta nova relação depois de uma fase sentimental particularmente complicada. O fim do casamento com Manuel Maria Carrilho, em 2013, deu origem a um longo e muito mediático processo judicial, marcado por acusações de violência doméstica e difamação. O caso prolongou-se durante anos e continuou a ter consequências na vida dos dois mesmo depois da separação. Depois disso, Bárbara voltou a apaixonar-se, viveu outras relações, mas nenhuma parece ter adquirido até agora a dimensão que este novo romance está a ganhar. Com Guilherme Magalhães, a história parece ser diferente. Não apenas porque o casal já não se preocupa tanto em esconder-se, mas sobretudo porque existe a intenção de partilhar a vida de forma mais sólida e permanente. E este foi o último programa Rosa Choque, do mês de agosto de 2026. Continuo na nossa companhia. Eu sou Ana Carla Gonçalves, estive aqui consigo durante quase uma hora. E já sabe, continuo na nossa companhia e eu voltarei de 2 a 8 dias neste mesmo horário. Até lá.
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2: O comando local da Polícia Marítima de Setúbal apreendeu recentemente uma embarcação de recreio de bandeira polaca que se encontrava fundeada no canal da Palma, no concelho da Alcácer do Sal. A informação foi dada no sábado, no comunicado enviado pela Autoridade Marítima Nacional à Rádio Azul. Na sequência de uma ação de fiscalização no estuário do Sado, dizem, a Polícia Marítima detectou a embarcação fundeada sem tripulantes e com motores sem número de série, lê-se na nota. De acordo com como explica a Autoridade Marítima Nacional, a embarcação foi apreendida. Foi também instaurado o respectivo processo de crime, tendo a Unidade Central de Investigação Criminal da Polícia Marítima sido ativada para efetuar as respectivas perícias. Uma colisão entre um carro e uma moto provocou um morto e um ferido leve na manhã de sábado no quilómetro 608 da Estrada Nacional 2 em Ervidel, no concelho de Alvestrel, distrito de Beja. O alerta foi dado às 11 horas da manhã. Ambos os feridos foram transportados para o hospital, sendo que o condutor do motociclo, um homem de 48 anos, sofreu ferimentos graves e acabou por falecer já na unidade hospitalar de Beja. A circulação na Estrada Nacional 2 chegou a estar interrompida nos dois sentidos desde as 11h38 e foi restabelecida às 13h20. Indicou fonte da Proteção Civil citada pela Lusa. As operações de socorro mobilizaram 20 operacionais apoiados por 5 veículos, incluindo uma viatura médica de emergência e reanimação e um helicóptero. 10 homens com idades entre os 19 e os 46 anos foram detidos na madrugada de sexta-feira em Vila do Bispo, no distrito de Faro, por contrabando de circulação, anunciou no sábado a GNR. As detenções ocorreram depois de militares do Núcleo de Investigação Criminal de Portimão terem detectado movimentações consideradas suspeitas e abordado duas viaturas ligeiras de mercadorias, indicou o Comando Territorial de Faro da GNR em comunicado. Segundo aquela força de segurança, os suspeitos estavam a movimentar combustível e diverso material que seria destinado ao abastecimento e apoio logístico de uma embarcação associada ao tráfico de estupefacientes. Durante a operação, a GNR apreendeu as duas viaturas, 214 arricãs de combustível, com capacidade de 20 litros cada. As autoridades apreenderam igualmente 10 bidões de óleo para motores de embarcações, com 5 litros cada, e 2 bidões com componentes destinados à manutenção de motores. Entre o material apreendido estava ainda uma câmara de videovigilância, com painel solar, uma bomba de água e 4 sacos, com géneros alimentares e bebidas. A operação contou com o reforço de destacamento de intervenção de Faro e da Unidade de Controlo Costeiro e de Fronteiras. Faleceu Narana Cossoró. Aos 94 anos, figura histórica do CDS, vice-presidente da Assembleia da República, entre 1999 e 2005, avançou no sábado do Partido Centrista. Nascido a 3 de outubro de 1971 e doutorado em Direito, nas especialidades de Ciências Sociais e Políticas, acumulou uma vasta carreira académica como professor catedrático jubilado no Instituto Superior de Ciências Políticas e Sociais e docente na Universidade Lusófona, sendo autor de mais de 30 títulos publicados nas áreas do Direito e da Política e membro da Academia Internacional de Cultura Portuguesa. No plano político, esteve na gênese e consolidação do CDS, tendo presidido ao grupo parlamentar do partido durante 13 anos, entre 78 e 91, e liderado a força política como presidente do CDS-PP de 91 a 94. Narana Cossoró foi ainda deputada à Assembleia da República em 7 legislaturas e chegou ao cargo de vice-presidente da Assembleia da República entre 99 e 2005. No futebol, Primeira Liga, o Arouca continua a protagonizar um arranque de campeonato de grande nível. A equipa arouquense venceu no sábado o Marítimo por 2-1 e somou o terceiro triunfo em 4 jornadas da Liga Portugal. Os madeirenses chegaram à vantagem aos 27 minutos através do espanhol Martin Terron, mas não conseguiram segurar o resultado até ao final. A resposta do Arouca surgiu ainda antes do intervalo. Aos 44 minutos, Espen Vandari estabeleceu a igualdade e deixou tudo em aberto para a segunda parte. A reviravolta ficou completa aos 55 minutos quando Ivan Barbero apareceu na área para marcar o segundo gol dos anfitriões e confirmar mais uma vitória da equipa. Na habitual flash interview em conferência de imprensa, depois do encontro, o técnico Vasco Seabra do Arouca analisou a reviravolta da sua equipa.
3: Penso que nós fomos bastante fortes, acho que merecemos vencer. Foi um jogo disputado, entramos melhor no jogo, creio, tenho convicção clara que entramos melhor no jogo. Depois fomos nos deixando cair ligeiramente em termos de ritmo e de intensidade naquilo que estávamos a fazer, até o Marítimo acabar por fazer golo. Nós já tínhamos tido as nossas oportunidades, mas o Marítimo também, portanto acabou por fazer golo e nesse momento nós tivemos ali 5 minutos bastante inquietos. E depois acho que voltamos para cima e creio que vamos justamente para o intervalo empatados, porque a quantidade de posse, de remates, de aproximações que tivemos, creio que nos dava condições para nós estarmos com o resultado empatado. Entramos muito bem na segunda parte também e creio que é também justo a forma como a gente passa para a frente. E depois a seguir, com alguma intranquilidade que não nos é tão habitual, mas com valores que mais uma vez a equipa demonstrou que não se negociam, do espírito de equipa, da entreajuda, não permitimos mais oportunidades ao adversário, muitas vezes até defendermos com linha de 5, com linha de 6, quando era necessário. Mas é aqui que também se ganham as equipas, quando a gente olha e sente que todos estão pelo mesmo, todos vão à luta, todos vão à garra. Lembro-me perfeitamente do Mateu entrar e fazer um corte incrível de carrinho para que o Paulo Henrique não pudesse rematar à baliza. Portanto, isso acaba por representar um bocadinho aquilo que é o nosso esforço, a nossa dedicação, a nossa raça, e é neste caminho que temos que seguir.
2: Do outro lado, Michel van der Gaag desvalorizou o impacto negativo da primeira derrota da época do Marítimo e preferiu destacar a qualidade mostrada pelos seus jogadores. O técnico sublinhou na flash de entrevista da Sport TV que a equipa entrou bem, criou oportunidades, considerando que a paragem no encontro beneficiou o adversário para chegar ao gol ainda antes do intervalo.
4: Sim, a primeira derrota da época e pronto, contra uma equipa boa, uma equipa que já mostrou estes jogos, estas três jornadas anteriores. Eu acho que a equipa está... Eu vi como a Roca festejou a vitória contra nós. Apesar de derrota, porque nunca fico contente com uma derrota, porque eu gosto de ganhar, quero ganhar, mas como toda a gente quer. Mas festejarem esta vitória parece uma equipa que é do topo. E por isso também quer dizer que a minha equipa fez muita coisa. Não foi sempre bem jogada, mas criamos oportunidades, tivemos momentos difíceis. Depois sofremos o segundo golo. Acho que naquela fase do jogo foi equilíbrio. O Paulo ficou de fora, depois entrou. Mas depois lutámos, nunca desistimos, e pronto, tentámos que nós fizemos semana passada, pelo menos para empatar o jogo, e por isso também a Roca fez tudo para defender este resultado, e também é normal, não tenho nada contra isso, faz parte do jogo, pois em geral, eu estou contente que a equipa mostrou hoje, mas perder não dá muito jeito. Eu acho que nós jogámos melhor do que semana passada. Por isso também faz parte. Nós falámos antes do jogo, porque nós somos fortes em termos de organização defensiva. Toda a gente fala sobre isso, também é um mérito da equipa, mas também para fazer uma encaminhada como na Primeira Liga, nós temos de fazer muito mais do que só isso, porque só defender 90 minutos e durante a época toda também não vai dar. E nós falámos durante a semana, falámos antes do jogo, também a equipa tem de mostrar uma personalidade e acho que mostramos isto.
2: O resultado permite ao Arouca chegar aos 9 pontos. Para o Marítimo, esta foi a primeira derrota da temporada. A equipa madeirense mantém os 7 pontos conquistados nas 3 primeiras jornadas e ocupa para já a 5ª posição. O Instituto Português do Mar e da Atmosfera prevê para esta segunda-feira céu pouco nublado ao limpo, temporariamente com períodos de mais nebulosidade no litoral centro até ao meio da manhã, vento fraco moderado, o quadrante norte, centro-sudoeste na costa sul, do sol até vento algarvio durante a tarde e superando por vezes forte e com rajadas até 60 km por hora na faixa costeira ocidental, em especial a sul do Cabo Carvoeiro e a partir da tarde nas terras altas das regiões centro e sul, com possibilidade de formação de neblina ou nuvem matinal em alguns locais das regiões Norte e Centro.

0: empresas chinesas. Netflix tem motivos para ficar satisfeita com a apresentação de GTA VI. A maioria dos consumidores não está interessada no iPhone dobrável. Novo topo de gama da Oppo promete ter uma câmara como nunca se viu. Anthropic estima a receita acima dos 30 bilhões de dólares. Novo telemóvel da Sony é oficial, chega já em setembro. SpaceX vai construir base espacial nos Estados Unidos da América no valor de 86 mil milhões. Plataforma vai ajudar a promover profissionais lusófonos no audiovisual. Geely prepara tecnologia de 1000 volts para carregar mais depressa.
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A NASA lançou no domingo, dia 30 de agosto, o telescópio Nancy Grace Roman, o maior observatório panorâmico alguma vez construído a bordo de um foguetão Falcon Heavy da SpaceX para explorar o Universo. O lançamento realizou-se às 7 horas e 26 minutos, hora do leste dos Estados Unidos, 12 horas e 26 minutos em Lisboa, a partir do Centro Espacial Kennedy da NASA, na Flórida, precisou a agência espanhola EFE. O Roman tem como missão explorar o Universo e procurar respostas sobre a energia escura, os exoplanetas e a astrofísica de infravermelhos que poderão mudar os modelos atuais da física, segundo a NASA. Terá um campo de visão 100 vezes superior ao do telescópio Hubble e poderá desafiar a compreensão atual do Universo. Um único mês de observações permitirá rastrear a Via Láctea e detectar até metade das suas estrelas, o que gerará um catálogo maior do que qualquer outro existente, disse a Agência Espacial Norte-Americana. O telescópio, do tamanho de um autocarro, levará mais de 3 meses a atingir o destino. Foi

empresas chinesas Mind e Agibot vão produzir conjuntamente robôs humanoides numa fábrica inaugurada no sábado, dia 29 de agosto, na cidade de Sabak, oeste da Sérvia, com um investimento inicial de 20 milhões de euros. O objetivo é liderar o setor na Europa. Este projeto em grande escala é uma cooperação entre o Estado sérvio, o fabricante de componentes automobilísticos Mind, presente na Sérvia desde 2018 e atualmente com 10 fábricas no país balcânico, e o produtor de robótica Agibot. Segundo a agência local Tanjung, a primeira fase desenvolve-se com um investimento de 20 milhões de euros na fábrica de Sabak, a 90 km a oeste de Belgrado. A aposta contempla um investimento até 200 milhões de euros num parque de robótica industrial na cidade de Indija, a 60 km a noroeste da capital, cuja inauguração está prevista para o próximo mês, avançou o fundador e diretor da Mind, Xing Zhonghua. Este complexo fabricará robôs, drones, maquinaria automatizada e baterias.

0: Muitos reagiram com surpresa ao anúncio de que GTA 6 teria direito a uma apresentação dedicada na Netflix, mas de acordo com a plataforma Sensor Tower, parece que a empresa do serviço de streaming tem bons motivos para ficar satisfeita com o investimento. Os números de visualização da Netflix durante a hora da apresentação de GTA 6 tiveram um aumento de 35% em relação à hora anterior e a um aumento de 50% em relação à mesma hora no dia anterior. No que diz respeito à utilização da app da Netflix durante o período da apresentação, verificou-se um aumento de 50% em relação ao mesmo período das 12 quintas-feiras anteriores. No caso dos visitantes da versão web, verificou-se um aumento de 125%.
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iPhone Ultra a ser alegadamente anunciado no começo de setembro, um estudo nota agora que apenas 25% dos participantes está interessado no primeiro telemóvel dobrável da Apple. No entanto, nem eles podem estar dispostos a pagar o alto preço. Um estudo levado a cabo pelo site CNET diz que, a partir de uma amostra de 2.605 adultos nos Estados Unidos, verificou-se que 75% dos participantes não se mostraram interessados em comprar o iPhone Ultra. Mesmo que 25% dos participantes se tenha mostrado inclinado a apostar na compra do telemóvel dobrável, parece que o preço é um fator importante a ter em conta. O estudo em questão revela que os participantes estão disponíveis a gastar, em média, 670 euros num dispositivo dobrável da Apple. Serve lembrar que o modelo standard do iPhone 17 custa 686 euros nos Estados Unidos e, tendo em conta os mais recentes rumores sobre o preço que será aplicado ao iPhone Ultra, é provável que mesmo os consumidores interessados em comprar este modelo se sintam desencorajados.

A Oppo impressionou todos os aficionados por telemóveis em 2026 com o lançamento do Find X9 Ultra, um dispositivo que se apresentou com aquela que foi considerada por muitos como uma das melhores câmaras presentes num telemóvel. No entanto, parece que a Oppo não está satisfeita e planeia continuar a apostar nas câmaras dos seus topos de gama. Alegadamente, um dos próximos modelos da tecnológica chinesa contará com 3 sensores de 200 milhões de pixels. Quem o diz é a página digital Shed Station, na rede social chinesa Weibo, afirmando que o Find X10 Pro Max será o primeiro telemóvel a ter uma câmara com estas configurações. Está previsto que o sensor principal, o ultra grande angular e a teleobjetiva tenham 200 milhões de pixels. Não se sabe ainda ao certo quando é que a Oppo pretende revelar oficialmente este topo de gama, mas prevê-se que a apresentação oficial seja para este mês de setembro ou outubro, juntamente com a série Find X10.

Depois de a SpaceX ter feito história com a sua entrada na bolsa em maio, diz o The Wall Street Journal que parece que a Anthropic pretende superar as expectativas dos investidores e dos analistas. De acordo com a publicação, a Anthropic pretende comunicar aos investidores que as oportunidades de receita da empresa excedem os 30 bilhões de dólares, mais do que a estimativa de 28,5 bilhões de dólares da SpaceX. Serve notar que este valor não diz respeito ao lucro ou receita que a Anthropic prevê ter nos próximos. Os 30 bilhões de dólares citados por fontes do Wall Street Journal dizem respeito a uma estimativa do total de oportunidades que estão ao alcance da empresa no mercado da inteligência artificial.

Sony anunciou oficialmente o Xperia 10 oitavo, um novo telemóvel de gama média com lançamento apontado para a segunda metade do mês de setembro e que chegará à Europa com um preço de 599 euros. Quanto às especificações, não espero grandes novidades em relação ao modelo do ano passado. O Xperia 10 oitavo está equipado com ecrã OLED de 6,1 polegadas com resolução FHD+, e taxa de atualização de 120 Hz. Processador Snapdragon 6, geração 3, 8 GB de memória RAM, 128 GB de armazenamento interno e uma bateria de 5.000 mAh, com carregamento rápido de 30 watts. Quanto à câmara, o Xperia 10 oitavo está equipado com dois sensores, o principal tem 50 milhões de pixels e o ultra grande angular tem 13 milhões de pixels. O Android 16 é a versão de sistema operativo da Google, que está pré-instalada. Com a

A empresa espacial SpaceX, detida por Elon Musk, vai construir uma base espacial no Louisiana, nos Estados Unidos, com um custo de pelo menos 86 mil milhões de euros. Conforme explicou a empresa, citada pela agência France Presse, o objetivo é acolher todos os anos milhares de voos do Starship, foguetão que está a ser desenvolvido no Texas. A construção deverá arrancar em 2027.

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1: Uma nova plataforma digital vai mapear e promover profissionais, empresas e obras do setor audiovisual dos países lusófonos, reforçando a visibilidade internacional da indústria e melhorando o conhecimento do contributo para as economias nacionais, foi anunciado. O processo pretende reforçar o conhecimento da contribuição do setor audiovisual para as economias nacionais, promovendo a utilização dessa informação, refere a Rede de Cinema e Audiovisual PALOP e Timor-Leste em comunicado. A plataforma será lançada em 5 de setembro, em Maputo, pela Rede de Cinema e Audiovisual dos Países Africanos de Língua Oficial Portuguesa, PALOP, e Timor-Leste, que pretende criar uma base de informação sistematizada sobre o setor e atualizar um levantamento realizado em 2019. De acordo com o documento, a plataforma passará a agregar as atividades da rede e funcionará simultaneamente como diretório profissional através de um processo de mapeamento que está a ser realizado em vários países lusófonos. Além da apresentação da plataforma, o projeto prevê a criação de uma agência de curtas-metragens cujo lançamento está programado para o primeiro trimestre de 2027. Nessa fase deverão também ser divulgados os resultados do mapeamento do setor e um estudo sobre a criação de film commissions nos países abrangidos pela rede. Eu não...

corrida para reduzir os tempos de carregamento dos carros elétricos está a ganhar velocidade na China. A Geely está a desenvolver uma arquitetura elétrica de 1000 volts com o objetivo de tornar ainda mais rápidos os carregamentos dos seus futuros modelos. A empresa já está a utilizar cada vez mais sistema de 800 volts nos seus veículos elétricos, abrangendo não apenas a bateria, mas também motores elétricos, eletrónica de potência, carregadores e cabelagem. A próxima geração deverá elevar a tensão para 1000 volts, embora a Geely ainda não tenha divulgado os detalhes técnicos. É importante, contudo, distinguir a potência máxima de potência mantida durante o carregamento. Os 1100 kW correspondem a um pico e não significam que essa potência seja mantida durante todo o processo.

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2: O movimento Deslarguem à Rábida fez um balanço muitíssimo positivo do protesto em Setúbal contra a tentativa de privatização de praias e de espaços naturais, garantindo que continuará mobilizando em defesa do acesso público. Com honestidade, dizem, fazemos um balanço muitíssimo positivo e foi de tal maneira a adesão que nós não conseguimos dimensionar, mas estamos a falar na casa das centenas, afirmou a alusa Daniela Rodrigues, do Bloco de Esquerda de Setúbal e co-promotora do movimento. Segundo João Cruz, também do movimento Deslarguem à Rábida, esta foi a quarta iniciativa promovida no âmbito da contestação às pretensões da herdade da Comenda sobre 5 praias e outros espaços naturais da região. Questionado sobre o que mudou desde o início dos protestos, João Cruz afirmou que o objetivo principal passa por alterar a percepção pública sobre o problema. João Cruz considerou ainda que a possibilidade de ser posta em causa a natureza pública das praias tem provocado uma grande indignação entre a população de Setúbal. A Sociedade Palácio da Comenda S.A., proprietária da herdade da Comenda, tem incorrido diversas ações judiciais em que pretende ver reconhecida a propriedade exclusiva da faixa de terreno onde se desenvolve a via designada como caminho municipal de 1056, considerando que o mesmo é domínio privado. Nos processos que ocorrem no Tribunal de Setúbal, os proprietários pretendem que sejam considerados domínios privados do terreno que incluem 5 praias, a Rasca, a Comenda, a Rainha, Maria Esguelha e Albarquel, bem como os terrenos das margens da Ribeira da Ajuda, da sua foz no estuário do Sado até ao Parque de Marendas da Comenda. O Ministério Público e a Agência Portuguesa do Ambiente rejeitam a pretensão de herdade da Comenda de obter a titularidade das praias. Também Daniela Rodrigues anunciou ainda que um novo protesto para dia 3 de outubro na Praia da Galé, promovido pela plataforma Tâmela, Tirem as Mãos do Litoral Alentejano. O condutor de um motociclo ficou levemente ferido depois de um carro ter batido contra a moto em que seguia no sábado. A vítima da nacionalidade brasileira estava a trabalhar como entregador de comida na zona do Campo do Rio, em Camarate. O condutor do carro colocou-se em fuga após o atropelamento. À chegada dos bombeiros de Camarate, o bombeiro, que estava fora de serviço e a passar no local, prestou o primeiro auxílio à vítima. O homem de 26 anos sofreu uma escoriação na perna e foi transportado para o Hospital São José em Lisboa. A PSP tomou conta da ocorrência e o alerta foi dado pelas 20 horas e 21 minutos. Um jovem de 19 anos foi detido na madrugada do domingo junto à estação da CP do Castro Tutré em Lisboa por ser suspeito de prática de um crime de tráfico de estupefacientes. De acordo com o comunicado enviado à Rádio Azul pelo Comando do Presidente de Lisboa, da Polícia de Segurança Pública, tudo começou por volta da 1h20 da madrugada. A intervenção policial ocorreu no local referenciado pela circulação de cidadãos e associado ao consumo de substâncias ilícitas, onde os polícias detectaram o indivíduo a emanar um forte odor a produtos estupefacientes e a manifestar um comportamento manifestamente nervoso perante a aproximação policial. Desta nota, perante as suspeitas levantadas, os polícias efetuaram a abordagem ao cidadão, vindo a detectar na sua posse, no interior de uma bolsa, um produto de cor e odor característicos. O jovem foi transportado às instalações policiais e submetido às diligências necessárias, tendo sido então possível confirmar que o produto na sua posse tratava-se de AX, equivalente a 35,34 doses diárias, quantidade superior ao limite legal permitido para consumo. O suspeito foi depois libertado e notificado para comparecer na instância local de pequena criminalidade do Tribunal de Lisboa. Futebol. Primeira Liga. O Alverca e o Santa Clara empataram no sábado uma bola no encontro da 4ª jornada da Liga Portugal, que deixou a equipa da casa ainda à procura da primeira vitória na competição. Depois do início do campeonato com 2 derrotas frente ao Sporting e Porto e um empate diante do Estrela da Amadora, o Alverca voltou a somar pontos, mas não conseguiu segurar a vantagem conquistada na segunda parte. Vivaldo colocou a formação ribadejana na frente aos 69 minutos, fazendo acreditar que podia chegar finalmente ao primeiro triunfo da temporada. A resposta do Santa Clara, no entanto, surgiu já perto do final. Aos 87 minutos, Brenner Lucas estabeleceu a igualdade e garantiu um ponto para os açorianos. Na sua análise, na face de interview, o treinador dos açorianos afirmou que a sua equipa merecia ter saído com os 3 pontos. Petit destacou o forte caudal ofensivo criado na primeira parte, onde a formação açoriana somou 3 ou 4 situações claras para marcar, lembrando também que o seu guarda-redes não foi chamado a fazer defesas difíceis durante os 90 minutos.
3: Acho que é um resultado peca pela escassez. Acho que poderíamos ser felizes no final, nesta última bola do Brenner, onde numa primeira parte temos 3, 4 situações do golo que não conseguimos chegar à igualdade. O nosso guarda-redes não fez uma defesa durante o jogo todo. Houve um controle de jogo de ambas as partes, a posse de bola entre os 50% para cada equipa, mas as melhores oportunidades que tivemos teve no jogo foi da nossa parte, onde tivemos 4, 5 situações que poderíamos ter que finalizar e ter matado o jogo. Acho que levámos um ponto, não perdemos 3, mas acho que é curto para aquilo que o jogo foi, para as oportunidades que nós criamos, mas mais um ponto na nossa caminhada. Reparar, acho que todos os jogadores da frente tiveram a sua oportunidade. O único que não teve acho que foi o Gonçalo, mas todos os jogadores tiveram as suas oportunidades para poder fazer golo. Não conseguimos, fomos sempre refrescando o ataque, estava muito calor, não é fácil jogar, mas os jogadores que entraram deram uma boa resposta, conseguiram desequilibrar o jogo. O Brenner acaba por ser feliz porque acreditou que a bola poderia entrar ali ao segundo posto e acho que merecia também, na última bola, poderíamos ser felizes com os 3 pontos.
2: Também na sua intervenção, na Flash Interview, o técnico dos Ribatejanos, Sérgio Ferreira, reconheceu as dificuldades sentidas perante um adversário muito competente, mas apontou falhas claras na definição ofensiva da sua equipa. Diz que faltou-nos mais uma vez assertividade e agressividade quando chegámos ao último terço para atacarmos a baliza. Está a faltar-nos discernimento no último passo, constatou o treinador.
4: Olhando de uma forma resumida para o jogo, na verdade é que nós procuramos jogar, procuramos encontrar os espaços que tínhamos identificado como vantagem, em que eu procurou fazê-lo e sempre que eu consegui fazer conseguimos chegar ao último terço, mas a verdade é que mais uma vez faltou-nos ser agressivos e faltou-nos ser mais assertivos e mais eficazes também naquilo que é o último passo, naquilo que é o último movimento. Lá está, a tal valorização de chegarmos ao último terço. Sempre conseguimos dar essa valorização e sempre que olhamos para a baliza como o nosso grande objetivo, que é fazer golo, fomos tendo aproximações perigosas. A verdade é que muitas vezes, pelo Santa Clara também, a equipa adversária quis adormecer o jogo, dar-nos um bocadinho de bola, para depois explorar aquilo que eles são fortíssimos, através dos jogadores que têm na frente e dos jogadores também que têm por fora, que é jogar mais em transição, e nós tínhamos de estar muito mais preparados para isso, e mais uma vez, a forma como deixamos que o empate acontecesse, mais uma vez voltamos a ganhar a bola, voltamos a perder, ou seja, falta-nos conhecimento e entendimento, onde temos a vantagem e o tempo que necessitamos pegar energia para voltar a jogar e impor aquilo que é a nossa ideia, para mais uma vez procurarmos aquilo que é o nosso grande objetivo, que é o gol, mas não conseguimos. Mais uma vez perdemos e mais uma vez em transição. Faltou-nos timings para decidir onde é que, quando e por onde é que deveríamos ir em alguns momentos, ou seja, estava identificado, a bola entrava, mas não dávamos o melhor seguimento. Também acaba por ser normal pelo momento, que é normal que a equipa queira muito ganhar, é normal que a equipa queira muito marcar, mas estamos a faltar discernimento, clarividência naquilo que é o nosso último terço, e ser mais agressivo, logicamente.
2: Ora, com este resultado, o Alverca passa a somar 2 pontos e mantém-se para já no 13º lugar da classificação. O Santa Clara, por sua vez, continua a demonstrar consistência neste arranque de campeonato, depois de ter entrado na jornada com 7 pontos conquistados.

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2: O despiste de um veículo ligeiro na aldeia de Val de São Gião, em Mafra, provocou na madrugada de domingo uma vítima mortal e um ferido grave, disse à Lusa, a Proteção Civil. O porta-voz do Comando Regional da Grande Lisboa, da Autoridade Nacional de Emergência e Proteção Civil, disse que o alerta foi dado por volta das 3h20 da madrugada. Um veículo ligeiro despistou-se na avenida principal de Val de São Gião, freguesia de Milharado, no concelho de Mafra, causando um morto, um ferido grave e dois feridos ligeiros, disse o porta-voz. De acordo com o portal da Autoridade Nacional da Proteção Civil, na internet, a operação que seguiu ainda ao acidente envolvia às 5h40 da madrugada 16 operacionais, apoiados por 5 viaturas, não foi necessário restringir o trânsito na A8. Um homem de 40 anos foi resgatado na manhã de domingo depois de ter caído de uma arriba na praia de Lourissal, no concelho de Sintra. A vítima, de nacionalidade ucraniana, sofreu uma fratura num dos membros superiores. O alerta foi recebido pelas 11h20 através dos bombeiros voluntários da Almoçagem, o que levou à mobilização de tripulantes da Estação Salva-Vidas de Cascais e elementos do projeto Sea Watch e dos bombeiros voluntários de Cascais, segundo adiantou a Autoridade Marítima Nacional em comunicado. No local, os meios de socorro verificaram que a vítima, que apresentava uma fratura num dos membros superiores, tinha sido prontamente auxiliada pelos bombeiros voluntários da Almoçagema. Contudo, e uma vez que se tratava de uma zona de difícil acesso por terra, os tripulantes da Estação Salva-Vidas e os elementos do Projeto Sea Watch resgataram a mesma para a Marina de Cascais. O homem foi assistido e transportado para uma unidade hospitalar pelos bombeiros voluntários de Cascais. De notar que as buscas pelo jovem ucraniano, de 26 anos, que tinha desaparecido na sexta-feira, enquanto estava a banhos com os amigos na Praia da Ursa, também em Sintra, foram retomados ontem pelo terceiro dia. Nas operações deste terceiro dia, as buscas coordenadas pelo capitão do Porto e comandante local da Polícia Marítima de Cascais estiveram empenhados por mar, tripulação da Estação Salva-Vidas de Cascais e por terra, elementos pelo comando local da Polícia Marítima de Cascais e do projeto Sea Watch, bem como os bombeiros voluntários da Almoçagem, detalhou ainda a Autoridade Marítima Nacional. Recordes que o alerta foi dado pelas 11h50 por turistas que se encontravam nas proximidades e foram de imediato iniciadas buscas por tripulantes da Estação Salva-Vidas de Cascais e também da Ericeira. A Câmara Municipal de Setúbal informa que a abertura da piscina municipal de Azeitão, inicialmente prevista para o dia 1 de setembro de 2026, foi adiada para o dia 16 de setembro devido à detecção de uma avaria técnica. Embora tratando-se de uma situação inesperada, pedem desculpa a todos os utentes pelo transtorno e o adiamento da abertura do equipamento desportivo possa causar. Para qualquer esclarecimento, ainda de acordo com as mensalidades, solicitam que sejam então contactados os serviços administrativos da piscina municipal de Azeitão. Uma mulher deu à luz à chegada ao aeroporto Humberto Delgado em Lisboa na tarde de sábado. O caso em Sólida aconteceu entre as 15 e as 16 horas, quando a mulher de 34 anos chegava de Ilha de Santiago, Cabo Verde. Estava de 39 semanas. A informação foi confirmada junto de fonte da Polícia de Segurança Pública, depois da RTP avançar com notícia adiantando que esta mulher já tinha passado o controle de fronteiras quando tudo aconteceu. Quando começou a sentir algumas contrações, a mulher pediu ajuda. A equipa de emergência do aeroporto ajudou-a a dar à luz o menino. Mãe e filho seguiram para a maternidade Alfredo da Costa. A mulher viajava com a filha mais velha de 6 anos e acabou por ser entregue ao pai pela PSP. O homem esperava a família na zona das chegadas. A passageira já tinha estado em Portugal e, segundo a SIC Notícias, trata-se de uma mulher cabo-verdiana. Uma mulher morreu atropelada no sábado por um veículo ligeiro de mercadorias que se despistou no concelho de Castelo Branco, disse a agência Lusa, fonte da Proteção Civil da Beira Baixa. Um veículo ligeiro de mercadorias despistou-se numa da localidade de Cebolais, de Cima, Castelo Branco, e provocou um ferido ligeiro, um homem de 69 anos, e vitimou mortalmente uma mulher de 45, que foi atropelada pelo veículo despistado, disse. O alerta foi dado às 11h29, no local estiveram operacionais dos bombeiros voluntários de Castelo Branco e da Guarda Nacional Republicana, bem como o Instituto Nacional de Emergência Médica. No desporto, o canoísta Fernando Pimenta disse ter feito a prova perfeita na conquista do título mundial de K1 5 mil metros na Polónia, que juntou ao K1 mil, alcançado no sábado em Poznan. Numa regata que cedo isolou os quatro candidatos mais fortes, Fernando Pimenta cortou a meta com 24 minutos, 15 segundos e 72 centésimos, impondo-se ao sul-africano Hamish Lovemore, a que se tinha resguardado a prova toda, por 1,45 segundos, e ao dinamarquês Mats Pettersen, por 2,45. Ambos mais especialistas em maratonas, como o evento que decorreu no Lago de Malta, com 5 portagens que obrigavam os atletas a sair da água, correr numa plataforma com o caiaque e voltar à água. Em K1 5000, Fernando Pimenta tinha sido campeão do mundo em 2017 e 2018, prata em 21, 23 e 24 e bronze em 2019. o mais velho campeão do mundo aos 37 anos e o mais medalhado sempre nesta competição em K1000, diz que a sua maior motivação para competir a este nível são os verdadeiros amigos, os que, por exemplo, após a decepção em Paris 2024, onde foi sexto, o entusiasmaram a não baixar os braços. Além das medalhas de ouro de Fernando Pimenta em K1000 e 5000, Portugal conquistou a prata em K2500 com João Ribeiro e Messias Batista, que juntamente com Gustavo Santos e Pedro Casinha foram bronze em K4500. Arialis Martínez conquista a medalha de bronze na final dos 100 metros dos Jogos do Mediterrâneo. A portuguesa cumpriu a distância em 11,43 segundos, só atrás da francesa Jemina Joseph e da grega Emmanolidou. Uma prova difícil em Taranto, em 2026, com um vento contrário, nota ainda para o sexto lugar da jovem Beatriz Castelhano. Já no final, masculina, Delvis Santos terminou no quarto lugar. A vitória sorriu ao marroquino Yassine Issine. Portugal tem agora 21 medalhas conquistadas em Taranto 2027, 8 de ouro, 5 de prata e 8 de bronze, no total de 70 em Jogos do Mediterrâneo, sendo 18 ouros, 23 pratas e 29 bronzes. O Instituto Português do Mar e da Atmosfera prevê para esta segunda-feira céu pouco nublado ou limpo, temporariamente com períodos de mais nebulosidade do litoral centro até ao meio da manhã, vento fraco moderado, quadrante norte, centro-sudoeste na costa sul, do sul até vento algarvio durante a tarde e superando por vezes forte e com rajadas até 60 km por hora na faixa costeira ocidental, em especial a sul do Cabo Carvoeiro e a partir da tarde nas terras altas das regiões centro e sul, com possibilidade de formação de neblina ou nevoeiro matinal em alguns locais das regiões norte e centro. Há previsão de uma pequena descida de temperatura mínima, em especial nas regiões norte e centro.
1: 20 graus.
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2: Um homem de 70 anos foi esfaqueado no pescoço na tarde de domingo em São João do Estoril, no concelho de Cascais. O agressor sofreu minutos depois um acidente de viação com um agente da Polícia de Segurança Pública que se encontrava de folga e a quem disse ter matado uma pessoa. A notícia foi avançada pela CNN de Portugal, que deu conta que o incidente ocorreu por volta das 18 horas. No local, a PSP apurou que o relato estava relacionado com as agressões ao idoso. O suspeito será a colega de quarto da vítima, segundo revela o Jornal de Notícias. O mesmo meio detalhou que o idoso conseguiu pedir ajuda e foi transportado para o Hospital Santa Maria em Lisboa. O seu estado de saúde é desconhecido. A Polícia Judiciária confirmou que está a realizar diligências. Luís Montenegro encerrou no domingo a 22ª edição da Universidade de Verão do PSD em Castelo de Vide com um discurso totalmente centrado na educação. O Primeiro-Ministro aproveitou o discurso para anunciar várias reformas, colocando a educação no centro da ação política.
3: Eu hoje quero vos falar do essencial, a educação. Eu já sei que muitos vão dizer, mal acabo de falar, que eu não falei do caso A, que não falei da situação B, nem da oposição C. Até prevejo que muitos dirão que fugi a falar disto, a falar daquilo e a falar daquele outro. E eu acho que está tudo certo, podem dizer o que quiserem, isso é a democracia. Mas eu também disse o que quis. E isso também é a democracia.
2: Nestes 2 anos, Montenegro recorda que o seu governo lançou o plano Mais Aulas, Mais Sucesso, alargou o recurso às horas extraordinárias, criou o apoio à deslocação, bem como o incentivo ao prolongamento da carreira do docente.
3: Há muitas vozes na praça pública a reclamar soluções para isto e soluções para aquilo, mas depois não têm a coragem de escolher. É mais fácil reclamar. Nós não somos daqueles que não decidem para se protegerem do erro. É verdade. Aqueles que não decidem, acertam sempre. Nunca erram. Nós podemos não acertar sempre, mas acertamos quase sempre.
2: Relativamente ao sistema de digitalização, Montenegro admite que o processo não correu bem, mas mantém o mesmo sistema com determinação.
3: Reconhecemos que este processo não correu bem e lamentamos a perturbação que aconteceu durante algum tempo. Nós já sabemos, a mudança tem riscos e nós não estamos aqui para fugir às nossas responsabilidades. Estamos aqui para assumir os riscos da mudança, mas mudar.
2: Sem fazer qualquer referência à ameaça da moção de censura do Chega ao governo, Montenegro terminou o discurso de 40 minutos com um recado à oposição. O comando local da Polícia Marítima de Setúbal apreendeu recentemente uma embarcação de recreio de bandeira polaca que se encontrava fundeada no canal da Palma, no concelho de Alcácer do Sal. A informação foi dada no sábado, no comunicado enviado pela Autoridade Marítima Nacional à Rádio Azul, na sequência de uma ação de fiscalização no estuário do Sado. Dizem, a Polícia Marítima detectou uma embarcação fundeada sem tripulantes e com motores sem número de série. Lê-se na nota, de acordo com como explica a Autoridade Marítima Nacional, a embarcação foi apreendida. Foi também instaurado o respectivo processo de crime, tendo a Unidade Central de Investigação Criminal da Polícia Marítima sido ativada para efetuar as respectivas perícias. Uma colisão entre um carro e uma moto provocou um morto e um ferido leve na manhã de sábado, no quilómetro 608 da Estrada Nacional 2, em Ervidel, no concelho de Alvestrel, distrito de Beja. O alerta foi dado às 11 horas da manhã. Ambos os feridos foram transportados para o hospital, sendo que o condutor do motociclo, um homem de 48 anos, sofreu ferimentos graves e acabou por falecer já na unidade hospitalar de Beja. A circulação na Estrada Nacional 2 chegou a estar interrompida nos dois sentidos, desde as 11h38 e foi restabelecida às 13h20. Indicou fonte da Proteção Civil citada pela Lusa. As operações de socorro mobilizaram 20 operacionais apoiados por 5 veículos, incluindo uma viatura médica de emergência e reanimação e um helicóptero. 10 homens com idades entre os 19 e os 46 anos foram detidos na madrugada de sexta-feira em Vila do Bispo, no distrito de Faro, por contrabando de circulação, anunciou no sábado a GNR. As detenções ocorreram depois de militares do Núcleo de Investigação Criminal de Portimão terem detectado movimentações consideradas suspeitas e abordado 2 viaturas ligeiras de mercadorias, indicou o Comando Territorial de Faro da GNR em comunicado. Segundo aquela força de segurança, os suspeitos estavam a movimentar combustível e diverso material que seria destinado ao abastecimento e apoio logístico uma embarcação associada ao tráfico de estupefacientes. Durante a operação, a GNR apreendeu as duas viaturas, 214 jerrycans de combustível, com capacidade de 20 litros cada. As autoridades apreenderam igualmente 10 bidões de óleo para motores de embarcações, com 5 litros cada, e 2 bidões com componentes destinados à manutenção de motores. Entre o material apreendido estava ainda uma câmara de videovigilância, com painel solar, uma bomba de água e 4 sacos com géneros alimentares e bebidas. A operação contou com o reforço de destacamento de intervenção de Faro e da Unidade de Controlo Costeiro e de Fronteiras. Faleceu Narana Cossoró, aos 94 anos, figura histórica do CDS, vice-presidente da Assembleia da República, entre 1999 e 2005, avançou no sábado do Partido Centrista. Nascido a 3 de outubro de 1971 e doutorado em Direito, nas especialidades de Ciências Sociais e Políticas, acumulou uma vasta carreira académica como professor catedrático jubilado do Instituto Superior de Ciências Políticas e Sociais e docente na Universidade Lusófona, sendo autor de mais de 30 títulos publicados nas áreas do Direito e da Política e membro da Academia Internacional de Cultura Portuguesa. No plano político, esteve na gênese e consolidação do CDS, tendo presidido ao grupo parlamentar do partido durante 13 anos, entre 78 e 91, e liderado a força política como presidente do CDS-PP de 91 a 94. Narana Cossoró foi ainda deputada à Assembleia da República em 7 legislaturas e chegou ao cargo de vice-presidente da Assembleia da República entre 99 e 2005. No desporto, a judoca portuguesa Patrícia Sampaio conquistou a medalha de bronze da categoria de menos 78 kg no Grand Slam de Lausanne, na Suíça, garantindo o único pódio para a comitiva lusa na competição. No regresso à competição após uma paragem de 8 meses devido à lesão, a atleta lusa, medalha de bronze nos Jogos Olímpicos Paris 2024, venceu o Pool B ao superar a francesa Kayla Youssoufi, garantindo o acesso às meias finais. Na discussão pelo acesso à final, a judoca lusa acabou derrotada por Ippon no Golden Score após 8 minutos e 54, pela alemã Anna Montolec, que viria a sagar-se campeã do torneio. Relegada para o combate decisivo pelo pódio, a atleta portuguesa bateu a austríaca Helena Deng por Vasari, assegurando assim o terceiro lugar. Nas restantes participações lusas do dia, na categoria de mais 78 kg feminina, Rochelle Nunes foi superada na ronda inaugural perante a francesa Léa Fontaine. Em masculinos da categoria de menos 100 kg, Jorge Fonseca, bronze em Tóquio 2020 e bicampeão mundial, acabou eliminado no seu combate de estreia frente ao Tajik Mazokitov. No sábado, na categoria de menos 70 kg, está a Espina e cerrou a sua participação no sétimo lugar. Já na sexta-feira, primeiro dia de competição, Catarina Costa, menos 48 kg, falhou o pódio ao perder o combate pelo bronze frente à brasileira Clarice Ribeiro. Ainda também na sexta-feira, no setor masculino, Bernardo Tralhão, em menos 60 kg, e Miguel Gago, em menos 66 kg, foram afastados no segundo e primeiro combates, respectivamente. Na Primeira Liga, o Estrela da Amadora venceu no domingo o Nacional da Madeira na Chopeira por 3-2 em duelo da jornada 4. Os amadurenses conquistaram a primeira vitória da época no principal escalão. A equipa insular ainda se colocou em vantagem logo aos 3 minutos por intermédio de Vesla Gasolina, mas ainda antes do intervalo, aos 45+1, Yannis Stoica repôs a igualdade de penalti. Já na segunda parte, Marcos marcou para o Estrela da Amadora aos 62, Pablo Ruano aos 66 e igualou para o Nacional Antonetti aos 83, restabeleceu o resultado final. No final do jogo, o técnico Estrela da Amadora, Pepa, estava feliz com o triunfo da sua equipa.
4: A entrada não podia ser pior, mas mais do que o golo sofrido, a dinâmica do Nacional na fase de construção estava-nos a criar muitos problemas até aos 15, 20 minutos. Eles baixavam o Daniel Júnior à largura, fixavam o nosso lateral, o Max, também na largura máxima, no limite do fora de jogo. A construção depois pelo Zé Vitor, pela esquerda, condicionava-nos, porque achavam sempre um jogador livre, e aí está. E os primeiros 15 minutos tivemos muita dificuldade. Nós queríamos pressionar, mas depois era uma pressão um pouco em vão, porque ficava sempre um jogador livre no corredor esquerdo do Nacional, no nosso lado direito. E a verdade é que o Nacional forçou muito por esse lado, e bem. Mas pronto, faz parte. Isto temos que nos adaptar e perceber onde é que estão os caminhos e ao mesmo tempo também tapar os caminhos do adversário. Ajustamos, não é fácil, com um golo sofrido, estar a perder um zero e ajustar, porque é um ajuste que nós acabamos por baixar um pouco, mas ficamos mais juntos e mais pressionantes nas zonas de pressão. A equipa cresceu defensivamente sem bola, o Nacional começou obrigatoriamente a esticar mais o jogo e principalmente de variações, mas já tínhamos a largura melhor controlada e com bola fiquei satisfeito, sinceramente fiquei satisfeito, com algumas decisões não tão boas, mas uma equipa, como já disse, jovem, mas com personalidade, a ter bola, a não ter medo de jogar no meio campo adversário, a correr os riscos necessários também na fase de construção. Com bola, a equipa teve bem ao seu nível, tendo margem para crescer.
2: Já o técnico nacional, João Gião, lamentou a derrota.
5: Entramos bem e depois, sem razão aparente, tranquilizámos um bocado no jogo. Nos 15, 20 minutos a seguir ao golo, perdemos bolas fáceis, o Estrela sem capacidade de nos conseguir condicionar a primeira fase de construção, e nós a querer acelerar o jogo quando não havia espaço nas costas, perdemos algumas bolas por aí. Nós, embora também não conseguimos criar muitas oportunidades na primeira parte, o Estrela nesse período com controle do jogo, mas também sem alguns remates exteriores, mas sem grande perigo. Depois voltámos a equilibrar e depois, no último minuto da primeira parte, sai um penalti, o Estrela no último minuto empata o jogo, sem que tivesse criado grandes oportunidades até aí para empatar. Nós temos uma do Pablo para fazer o 2-0, que é uma grande defesa do guarda-redes do Estrela. Jogo empatado.

0: Nacional é nono com 4 pontos. O Instituto Português do Mar e da Atmosfera prevê para esta segunda-feira céu pouco nublado ou limpo, temporariamente com períodos de mais nebulosidade do litoral centro até ao meio da manhã, vento fraco moderado, quadrante norte, centro-sudoeste na costa sul, do sul até vento algarvio durante a tarde e superando por vezes forte e com rajadas até 60 km por hora na faixa costeira ocidental, em especial a sul do Cabo Carvoeiro e a partir da tarde nas terras altas das regiões centro e sul, com possibilidade de formação de neblina ou nuvem matinal em alguns locais das regiões norte e centro. Há previsão de uma pequena descida de temperatura mínima, em especial nas regiões norte e centro.
1: 20 graus.

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